0: eles e levar da tua graça, da tua bênção, do teu consolo e das virtudes do reino dos céus. Santa Vó Rosa bendita, peço que a Senhora neste momento realize o milagre da unção, ungindo a água e o óleo que os ouvintes colocaram próximo deste aparelho que estão nos acompanhando, de maneira que, ao fazerem uso desses elementos, eles possam encontrar o alívio que tanto esperam. Creiam, ouvintes, que a Santa Vó Rosa e que o Santo Irmão Aldo estão e permanecerão ao seu lado para lhes fazerem vencedores. Amém.
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5: Olá, boa noite.
6: Uma boa noite para você que nos acompanha em todo o país.
5: Quarta-feira, 16 de setembro de 2026.
6: E vamos ao destaque do dia.
5: Brasil cria política nacional para minerais críticos e estratégicos.
6: A ideia é produzir mais e agregar valor aos recursos naturais brasileiros. Gabriela Noronha.
7: A lei cria uma política nacional voltada a minerais considerados estratégicos para o país. Além de estabelecer incentivos fiscais e instrumentos de financiamento para o setor.
5: Segurança Pública.
6: Forças integradas de combate ao crime organizado deflagraram operação em 19 estados.
5: E mais de 500 milhões de reais foram bloqueados de organizações criminosas. Claudimário Carvalho.
8: A operação investiga crimes como tráfico de drogas e armas, lavagem de dinheiro, homicídios, extorsão e atuação de organizações criminosas violentas.
6: Problemas com plano de saúde.
5: Saiba como acionar a Agência Nacional de Saúde Suplementar em busca de orientações. Cleide Lopes.
9: A ANS disponibiliza um serviço gratuito para orientar os consumidores sobre seus direitos e as regras dos planos privados de saúde no Brasil.
6: Hoje, na apresentação da Voz do Brasil, Nazi Brum e Mariana Jungmann.
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6: Foi sancionada agora há pouco a Política Nacional de Minerais Críticos e Estratégicos.
5: A nova lei busca agregar valor à indústria nacional, utilizando esses recursos naturais, além de fomentar a pesquisa e a inovação.
6: Vamos ouvir os detalhes agora na reportagem de Gabriela Noronha.
7: A lei sancionada nesta quarta-feira cria uma política nacional voltada a minerais considerados estratégicos para o país, além de estabelecer incentivos fiscais e instrumentos de financiamento para o setor. Márcio Elias Rosa, ministro do Desenvolvimento, Indústria, Comércio e Serviços, detalhou como a norma pode ser utilizada para fomentar a atividade industrial do país.
10: São 51 artigos, 9 instrumentos legais, todos eles associados àquilo que é essencial. E é essencial desde a lavra, pesquisa, o beneficiamento, a transformação, a mineração urbana. Ou seja, nós estamos falando de uma atividade integrada e de uma política que quer transformar o que nós já temos em abundância em inovação e assim ampliar a nossa competitividade industrial.
7: Minerais críticos são aqueles necessários a setores importantes da economia e cujo abastecimento possa estar sujeito a riscos, seja pela dependência externa ou outras questões geopolíticas. Um exemplo é o potássio, utilizado na produção de fertilizantes e essencial para a agricultura. Já os minerais estratégicos são essenciais para o desenvolvimento tecnológico, com redução de emissões de gases do efeito estufa. As terras Terras raras, por exemplo, fazem parte desse grupo e são utilizadas na produção de diferentes tecnologias, como na fabricação de celulares, carros elétricos e turbinas eólicas. O ministro de Minas e Energia, Alexandre Silveira, disse que será possível avançar no processamento desses recursos naturais.
2: A norma contribui também para a neoindustrialização, oportunidade que não está somente na extração. Reside especialmente na capacidade de instalar no Brasil as etapas de beneficiamento, de separação, de refino, de transformação e de elaboração de materiais avançados de componentes e produtos industriais.
7: Para coordenar as ações, foi criado o Conselho Nacional para a Industrialização de Minerais Críticos. O colegiado terá entre suas atribuições a definição de prioridades e o acompanhamento de projetos considerados estratégicos, como explica a ministra Miriam Belchior, da Casa Civil.
11: Que ele possa definir regras claras e a agilidade necessária nas suas decisões para que os investimentos possam ocorrer da maneira mais rápida possível. Se é por essa razão que o Conselho vai contar, além de todos os ministérios envolvidos, que serão 13, também representação dos governos estaduais, municipais, do setor industrial, do setor de mineração e da academia.
7: A lei também cria um fundo garantidor, visando reduzir riscos e ampliar a capacidade de investimento no setor. E o Programa Federal de Beneficiamento e Transformação de Minerais Críticos e Estratégicos. Com ele, as empresas poderão transformar em crédito fiscal até 20% de seus gastos com beneficiamento, transformação e mineração urbana. Reportagem Gabriela Noronha.
5: O Ministério dos Transportes apresentou um novo modelo de chamamento público para a exploração de trechos ferroviários ociosos, desativados ou em processo de devolução.
6: Ele permite que empresas privadas explorem a malha ferroviária pública por meio de contratos de autorização.
12: Cerca de 10 mil quilômetros de ferrovias ociosas, desativadas ou subutilizadas poderão voltar a operar no país. O Ministério dos Transportes apresentou na B3, em São Paulo, um modelo para atrair empresas interessadas em explorar esses trechos. A proposta prevê chamamentos públicos para apresentação de projetos de requalificação da malha ferroviária. Nos trechos selecionados, o interessado terá 2 anos para desenvolver o projeto e poderá propor soluções para transporte de cargas ou passageiros. Os contratos poderão ter prazo de até 99 anos. Segundo o ministro de Portos e Aeroportos, Tomé Barros, a proposta contempla o aperfeiçoamento logístico dos trechos.
13: No estudo que a gente contratou, aponta um volume de carga muito grande, que hoje está por caminhão. Então a meta nossa é diminuir o custo logístico, aumentar a participação do modal ferroviário, abrindo possibilidades. Então, assim, a gente acha que vai ter muita gente interessada e vai ter, pelo menos, eu vou trazer um olhar do mercado para os trechos existentes hoje. Estou dando um destino e buscando um caminho para essa quantidade de quilômetros que eu tenho em desuso no país.
12: A carteira inicial reúne 7 ferrovias de linha curta, conhecidas como short lines, além de trechos de menor extensão conectados à malha ferroviária nacional. Entre os trechos estão as ligações entre Brasília e Lusiânia e entre Campina Grande e Cabedelo, além de linhas nos estados do Rio Grande do Sul, Minas Gerais, Goiás e São Paulo. A recuperação dos trechos poderá envolver investimentos privados e recursos públicos, quando houver interesse e viabilidade. A proposta prevê ampliar a utilização da malha ferroviária e integrar diferentes regiões do país. Reportagem Pablo Mundim.
5: País de norte a sul, enfrentando o sol, a chuva e a distância da família para garantir que o Brasil não pare.
6: Seja levando o alimento que chega à nossa mesa, o combustível que move nossas cidades ou remédios que salvam vidas.
5: No Dia Nacional do Caminhoneiro, a Voz do Brasil presta uma homenagem aos mais de 4 milhões de motoristas que fazem das rodovias o seu sustento e a engrenagem que ajuda a mover o país.
6: Para celebrar a data, a Polícia Rodoviária Federal realiza ações educativas de saúde e faz um alerta. Neste ano, aumentaram as estatísticas de sinistros de trânsito envolvendo caminhões, mortes e feridos nas rodovias federais.

0: O caminhoneiro Senito Pereira nasceu no interior do Paraná, mas há 26 anos sua casa é todo o Brasil.
1: O ofício é quase uma tradição de família. 5 irmãos, um filho e uma sobrinha ganham a vida transportando carga nas estradas do Brasil.
0: E hoje nós preparamos uma reportagem dando dicas para viagens seguras.
1: Só para se ter uma ideia, de janeiro a julho, 1.681 pessoas morreram nos sinistros de trânsito em que caminhões estavam envolvidos. Número 4,54% maior que o registrado no mesmo período do ano passado.
2: Eu conheço cada palmo desse chão. É só me mostrar qual é a direção.
3: O sol clareia às primeiras horas da manhã, quando Senito Pereira desperta para mais um dia de trabalho. Ele deixa a boleia, acende o fogareiro e faz um café. Para ele, que passa os dias na estrada, o caminhão é um pouco de tudo. Meio de transporte, fonte de renda e casa. Antes de dar partida, o caminhoneiro, nascido em Curiúva, no interior do Paraná, sempre confere se está tudo em seu lugar.
4: Primeiro eu dou uma olhada, né? Como é que tá óleo, água, essas coisas, que é o dever da gente, né? Quando ele tem um probleminha, a gente já cuida de levar na oficina, né? Tudo tem que estar em cima, manutenção do caminhão em primeiro lugar.
3: Além dos cuidados com a manutenção do veículo, a Polícia Rodoviária Federal faz outras recomendações aos caminhoneiros para que trafeguem com segurança. A atenção deve ser redobrada com os veículos menores, por conta da grande quantidade de pontos cegos. Consumo de álcool ou drogas antes de dirigir, carga muito pesada e amarração incorreta da carga são causas de acidentes graves na estrada, segundo Estênio Pires, coordenador-geral de Segurança Viária da PRF. Ele também alerta para o perigo do excesso de velocidade.
5: É um veículo desse que transporta dezenas de toneladas, tem um comportamento muito diferente de um veículo de passeio, um veículo pequeno. Para se fazer a frenagem total, leva um espaço muito grande. Se estiver em excesso de velocidade, muito mais, podendo provocar grandes tragédias.
3: A Lei dos Caminhoneiros, que regulamenta a profissão no país, estabelece regras para a jornada de trabalho e para proporcionar descanso seguro a esses profissionais, há pontos de parada localizados ao longo das rodovias. Nos contratos de concessão, eles devem aparecer pelo menos a cada 400 quilômetros. Postos de gasolina e outros estabelecimentos privados também são habilitados a oferecerem um serviço, mas nesse caso podem fazer uma cobrança pela utilização da área. De acordo com Viviane S., secretária nacional de transporte rodoviário do Ministério dos Transportes, essas paradas também ajudam a prevenir acidentes.
6: A gente consegue colocar áreas adequadas e seguras para que os caminhoneiros e caminhoneiras possam descansar, cumprir a legislação que impõe aí horas de descanso e, com isso, seguir uma viagem mais tranquila. E efetivamente isso tem um impacto, então, na redução no número de acidentes.

0: caminhoneiro Senito Pereira, do início desta reportagem, conta que apesar de a vida na estrada ser marcada por vários desafios, também é uma alegria desbravar melhor o Brasil.
1: A gente conhece tudo, né? A gente ouve falar numa cidade lá, opa, mas essa eu conheço, já passei, né? E conhece todo o desenvolvimento do Brasil, né? Hoje a gente tem uma potência muito grande.
0: A lei dos caminhoneiros também determina que é direito desses trabalhadores ter acesso gratuito a programas de formação e aperfeiçoamento, contar com sistema único de saúde para atendimento e receber proteção do Estado contra ações criminosas.
2: Eu conheço as minhas liberdades, pois a vida não me cobra o frete.
0: Reportagem Márcia Fernandes.
3: Bancos e instituições de pagamento terão que adotar medidas para identificar e interromper operações ligadas a casas de apostas não autorizadas.
4: A determinação está em uma portaria publicada esta semana que também prevê o bloqueio ou encerramento de contas usadas por operadores irregulares.
5: Uma portaria do Ministério da Fazenda estabelece novos procedimentos para suspender transações financeiras relacionadas à exploração irregular de apostas de cota fixa. Entre as ações previstas estão a identificação dos meios utilizados por operadores irregulares para receber valores e a interrupção do fluxo financeiro destinado a essas atividades. A norma também permite o bloqueio de contas e o impedimento de novas transações relacionadas à exploração irregular de apostas. A medida fortalece a cooperação entre regulação, fiscalização e sistema financeiro no enfrentamento do mercado ilegal. No Brasil, somente empresas autorizadas pela Secretaria de Prêmios e Apostas do Ministério da Fazenda podem operar nacionalmente. Desde janeiro de 2025, os sites autorizados utilizam o domínio .bet.br. Todos os detalhes da portaria estão disponíveis no portal gov.br/fazenda. Thaís de Araújo, para a Voz do Brasil.
3: As plataformas digitais com mais de 1 milhão de usuários menores de 18 anos deverão publicar relatórios com informações sobre as medidas adotadas para a segurança, a privacidade e a proteção desse público.
4: As empresas têm até esta quinta-feira, dia 17 de setembro, para divulgarem essas informações.
6: Os relatórios das empresas devem mostrar uma prestação de contas à sociedade e ao poder público das medidas adotadas para a proteção de menores de 18 anos no ambiente digital. O relatório deve apresentar informações sobre denúncias e os encaminhamentos dados, moderação de conteúdos e contas, medidas de proteção de crianças e adolescentes, proteção de dados e privacidade, além dos mecanismos de consentimento parental e da avaliação e gestão de riscos à segurança e à saúde desse público. A data limite para publicar o documento é 17 de setembro. A obrigatoriedade vale para as plataformas com mais de 1 milhão de usuários cadastrados menores de 18 anos. E esse primeiro relatório deve abranger o período de 1º de janeiro a 30 de junho de 2026. Lorena Gilberte Coutinho, diretora da Agência Nacional de Proteção de Dados, a ANPD, destaca que o relatório é importante para famílias, pesquisadores e toda a sociedade, além dos órgãos de proteção.
7: Esse tipo de instrumento, ele vai possibilitar que pesquisadores, até que pais e famílias possam ter, né, um maior esclarecimento sobre, né, se essas plataformas estão recebendo muitas denúncias. É também um instrumento importante para que os próprios pais e responsáveis possam fazer escolhas, controlar mais quais aplicativos os seus filhos utilizam, né, e como fazer esse tipo de controle.
6: A plataforma Discord teve a funcionalidade de transmissão ao vivo suspensa no Brasil até que a empresa comprou a adoção de medidas para proteger crianças e adolescentes. A medida faz parte do processo de fiscalização instaurado pela ANPD para apurar possíveis falhas na proteção desse público no ambiente digital. E além do Discord, a agência segue com a fiscalização e o monitoramento, inclusive de lojas de aplicativos. É o que explica Lorena Gilberti Coutinho.
7: Para verificar a adoção de sinais de idade, né, os mecanismos de verificação de idade por parte de lojas de aplicativo e sistemas operacionais em relação às empresas Apple, Google e Microsoft.
6: A ANPD recebe denúncias de violação pela página na internet gov.br/ANPD. Reportagem Luciana Colares de Holanda.
3: As Forças Integradas de Combate ao Crime Organizado deflagraram hoje operação em 19 estados.
4: O objetivo é o enfrentamento ao tráfico de drogas e de armas, à lavagem de dinheiro e a organizações criminosas violentas.
3: As decisões judiciais determinaram bloqueios superiores a R$508 milhões, incluindo imóveis, veículos, ativos financeiros e outros bens vinculados a organizações criminosas investigadas.
8: As Forças Integradas de Combate ao Crime Organizado, as FICOs, deflagraram nesta quarta-feira a Operação Força Integrada 4, com ações simultâneas em 19 estados. Ao todo, foram expedidos 173 mandados de busca e apreensão, além de 44 prisões em flagrante durante as diligências. A operação investiga crimes como tráfico de drogas e armas, lavagem de dinheiro, homicídios, extorsão e atuação de organizações criminosas violentas. As decisões judiciais também determinaram o bloqueio de mais de R$508 milhões em bens e ativos financeiros. Até agora, 29 imóveis e 18 veículos foram apreendidos, além de armas, munições e drogas. Claudimário Carvalho, para a Voz do Brasil.
4: Problemas com a marcação de procedimentos, reajustes e outras dificuldades com planos de saúde estão entre as reclamações dos consumidores.
3: Para orientar quem enfrenta esse tipo de situação, a Agência Nacional de Saúde Suplementar, a ANS, oferece canais gratuitos de atendimento. Confira na reportagem.
9: A gestora Karen Nascimento tem plano de saúde há muito tempo, mas sempre tem problemas com ele, principalmente com a marcação de procedimentos.
10: Sempre atraso de agendamentos, procedimentos que não são autorizados no tempo hábil.
9: Já o funcionário público Manuel Freire reclama dos aumentos do plano de saúde, que considera abusivos.
11: Todo ano aumenta e a oferta, você não sabe se a rede aumentou, se a rede diminuiu.
9: Para solucionar problemas e reclamações como estas, a Agência Nacional de Saúde Suplementar, ANS, disponibiliza um serviço gratuito para orientar os consumidores sobre seus direitos e as regras dos planos privados de saúde no Brasil. A diretora de fiscalização da agência, Eliane Medeiros, explica qual o primeiro passo.
12: Quando o consumidor tiver um problema com o plano de saúde, a primeira orientação é procurar a própria operadora e guardar o número do protocolo desse atendimento. Agora, se o problema não for solucionado, aí ele pode procurar a ANS e registrar uma reclamação. A reclamação é encaminhada à operadora, que tem até 5 dias úteis para solucionar problemas de atendimento de saúde, como negativa de cirurgia, exame ou consulta.
9: Eliane Medeiros alerta ainda que, ao contratar um plano de saúde, o consumidor deve ficar atento às regras pré-estabelecidas.
12: É importante que o consumidor conheça bem as características do plano que contratou. Também é importante guardar o contrato e qualquer outro documento relacionado ao plano. Conhecer previamente as regras do plano também é uma forma de exercer seus direitos.
9: Em caso de qualquer problema com o plano de saúde, o cidadão dispõe de 3 canais principais para fazer uma reclamação. Pela internet, no site da ANS, no endereço gov.br/ANS, ou por telefone, gratuitamente, no número 0800-701-9656, de segunda a sexta-feira, das 9 às 17 horas. Para pessoas com deficiência auditiva, o número é 0800-021-9656. 2105. Mas se a pessoa preferir fazer a reclamação presencial, é preciso agendar o atendimento nos núcleos de fiscalização da ANS. Reportagem Cleide Lopes.
4: O pagamento da parcela de setembro do Bolsa Família tem início nesta quinta-feira.
3: O Ministério do Desenvolvimento Social, Família e Combate à Fome informa que a greve dos bancários não vai interferir no repasse.
4: Nesta quinta-feira, dia 17, tem início os repasses do Bolsa Família de setembro. As transferências ocorrem até o dia 30 deste mês. O pagamento é feito de acordo com o último dígito do número de identificação social, o NIS, que cada beneficiário tem no cartão do Bolsa Família. Recebem primeiro famílias com o NIS terminado em 1 e assim sucessivamente até o NIS final 0. Este mês, o valor médio do benefício é de R$ 678,18. Para verificar a situação do benefício, extratos e valores, o beneficiário pode consultar os aplicativos do Bolsa Família e Caixa Tem. O Disque Social, pelo número 121, também está disponível para atendimento ao público. A ligação é gratuita de todo o Brasil. O Ministério do Desenvolvimento e Assistência Social, Família e Combate à Fome informa que a greve dos bancários, que envolve a Caixa Econômica Federal, não afeta os pagamentos do Bolsa Família, que vão ocorrer normalmente. Reportagem Érica Brás. E essas foram as notícias do Governo Federal.
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3: Fique agora com o Minuto do TCU e em seguida as notícias do Poder Judiciário e do Congresso Nacional. Uma boa noite.
4: Boa noite, até amanhã.
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17: Supremo decide que venda interestadual de combustíveis não exige cancelamento de créditos de ICMS.
18: STJ fixa a tese sobre o uso de provas do inquérito e validade do testemunho indireto na pronúncia.
17: Mais de 99% dos pedidos de candidatura já foram julgados pela Justiça Eleitoral.
18: Boa noite, eu sou Arthur Filho.
17: E eu sou Walter Lima.
18: Os ministros do Supremo Tribunal Federal decidiram que a venda de combustível derivado de petróleo para outro estado não exige o cancelamento dos créditos de Imposto sobre Circulação de Mercadorias e Serviços, ou ICMS, gerados nas operações anteriores realizadas dentro do estado de origem.
17: A decisão foi tomada em sessão virtual no julgamento de um recurso extraordinário. Por se tratar de matéria com repercussão geral reconhecida, a tese fixada deverá ser aplicada pelos demais tribunais do país.
18: A situação analisada no julgamento diz respeito a empresas que compram produtos de outra empresa do mesmo estado, operação em que há cobrança de ICMS e geração de crédito para a distribuidora.
17: Quando parte dos produtos é posteriormente vendida por outro estado, não há incidência de ICMS. Assim, a discussão consistia em saber se o estado de origem pode manter o imposto cobrado nas operações internas anteriores e se a distribuidora deve estornar o crédito na operação interestadual.
18: STJ fixa tese sobre o uso de provas do inquérito e validade do testemunho indireto na pronúncia.
17: Como o julgamento foi pelo rito dos repetitivos, o entendimento valerá para casos com o mesmo tema em todo o judiciário. Fátima Uchoa.
19: A pronúncia é a decisão judicial que avalia se o acusado de crime doloso contra a vida, como matar alguém, será julgado pelo tribunal do júri. O magistrado verifica se o suposto crime ocorreu e se há indícios de que o acusado participou dele. Para o STJ, a pronúncia não pode se basear exclusivamente em provas colhidas durante o inquérito policial. Nem esse pronunciamento judicial pode ser feito só com apoio de testemunho indireto, ou seja, de quem apenas ouviu dizer que o fato ocorreu. Mas o tribunal reconheceu que o testemunho indireto pode ser mais relevante como prova em contextos como criminalidade organizada e tentativa de silenciamento da vítima ou de testemunha. O relator foi o ministro Reinaldo Soares da Fonseca.
18: Acordo de 193 milhões de reais beneficia quase 800 trabalhadores.
17: A ação faz parte da Semana Nacional da Execução Trabalhista, mutirão promovido pela Justiça do Trabalho para acelerar o pagamento de dívidas judiciais trabalhistas. Rafael Silva.
20: 761 trabalhadores fecharam por meio do Sindicato dos Petroleiros um acordo de 193 milhões de reais com a Petrobras. E eles são apenas alguns dos milhares de trabalhadores beneficiados pelo mutirão da Justiça do Trabalho. Já foram feitas quase 32 mil audiências e arrecadados 2 bilhões de reais. Entre os tribunais regionais de pequeno porte, o TRT-19, em Alagoas, é ouro no ranking de acordos. E você que ganhou uma causa, mas ainda não recebeu, pode procurar a Vara do Trabalho, onde tramita o processo.
18: Há 18 dias para o primeiro turno das eleições gerais, mais de 99% dos pedidos de candidatura já foram julgados pela Justiça Eleitoral.
17: O dado foi divulgado pelo presidente do Tribunal Superior Eleitoral, ministro Cássio Nunes Marques. Vitor Struck tem mais informações.
21: A Justiça Eleitoral já analisou e julgou 20.982 pedidos de candidatura em todo o país. O número corresponde a mais de 99% do total. O dado foi divulgado pelo presidente do Tribunal Superior Eleitoral, o ministro Cássio Nunes Marques, em sessão plenária do tribunal. De acordo com o ministro, restam 205 processos pendentes de julgamento. Entre os casos já decididos, 980 ainda estão dentro do prazo para recurso. No caso das candidaturas à presidência e vice-presidência, todos os 13 pedidos foram julgados até o dia 11 de setembro.
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18: A você, uma boa noite.
17: E até amanhã.
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1: Eu sou Humberto Pinheiro e estes são os destaques de hoje do Jornal do Senado, que começa agora. Senado pode criar grupo de trabalho para discutir reforma do judiciário. Lei cria política nacional de conscientização sobre doença rara que afeta os pulmões. Sancionada lei que amplia financiamento para renovação de frota de motoristas de aplicativo e entregadores. Boa noite. A Comissão de Constituição e Justiça pode criar um grupo de trabalho para discutir a reforma do Judiciário. O texto estabelece um prazo de 60 dias para que o grupo apresente uma proposta sobre a reforma. A criação do grupo ainda depende de decisão da Comissão de Constituição e Justiça. O trabalho deverá subsidiar as discussões sobre o tema no Senado. Repórter Pedro Pincer.
2: A Comissão de Direitos Humanos aprovou uma indicação para que a Comissão de Constituição e Justiça crie um grupo de trabalho para apresentar uma proposta de reforma do Judiciário no prazo de 60 dias. A indicação é um tipo de proposição legislativa pela qual se sugere a adoção de providência, a realização de um ato administrativo ou se recomenda que determinado assunto seja tratado por outra comissão. Por exemplo, a proposta de indicação feita à CCJ foi apresentada pela presidente da Comissão de Direitos Humanos, senadora Damaris Alves, do Republicano do Distrito Federal.
3: Que a Comissão de Direitos Humanos faça uma indicação urgente à Comissão de Constituição e Justiça do Senado, para que a Comissão de Constituição e Justiça do Senado crie imediatamente um grupo de trabalho onde busque todas as propostas, PECs e projetos de lei que estão tramitando de reforma do Poder Judiciário.
2: A decisão ocorreu durante reunião da CDH em que foram discutidos os desdobramentos institucionais da sessão plenária do Supremo Tribunal Federal que aconteceu nesta terça-feira. A sessão do STF tinha a finalidade de decidir se haveria ou não investigação sobre o ministro Alexandre de Moraes por supostas relações com o banqueiro Daniel Vorcaro, dono do extinto Banco Master, liquidado pelo Banco Central após a constatação de fraudes.
1: O Palácio do Congresso Nacional recebe nesta semana uma iluminação verde em alusão ao Dia Nacional de Conscientização sobre as Distrofias Musculares, celebrado em 17 de setembro. A data foi instituída em 2024, após a aprovação de um projeto pelo Senado para ampliar o conhecimento sobre o grupo de mais de 30 doenças hereditárias que podem causar enfraquecimento e perda progressiva da massa muscular. Reportagem Yasmin Rodrigues.
4: As distrofias musculares formam um grupo de mais de 30 doenças hereditárias que podem causar enfraquecimento e perda progressiva da massa muscular. A data nacional celebrada em 17 de setembro foi criada por lei em 2024. A senadora Leila Barros, do PDT do Distrito Federal, relatora do projeto na Comissão de Assuntos Sociais, destacou que a falta de informação ainda é um obstáculo para pacientes e profissionais de saúde.
5: O conhecimento de distrofias musculares ainda é limitado entre a população geral e muitas vezes até mesmo entre os profissionais da saúde. Por meio da conscientização, busca-se ampliar o conhecimento sobre os sintomas, os métodos de diagnóstico e as possíveis terapias, promovendo uma detecção mais precoce e melhor qualidade de vida para os pacientes. Outro impacto importante da instituição deste dia é o fortalecimento das políticas de inclusão para as pessoas com deficiência.
4: A legislação que criou a data também prevê campanhas de esclarecimento, eventos e materiais educativos para ampliar o acesso à informação sobre as distrofias musculares.
1: Foi sancionada a lei que cria a Política Nacional de Conscientização e Orientação sobre Lifangioleiomiomatose no âmbito do Sistema Único de Saúde. A doença, conhecida como LAM, é rara, afeta principalmente os pulmões e não tem cura. A lei prevê que o SUS ofereça as pessoas com LAM o acesso a todos os meios disponíveis para o tratamento e o controle da doença. A reportagem é de Márcio Maturana.
6: Mulheres entre a puberdade e a menopausa são as mais atingidas pela lifangioleiomiomatose, uma doença rara e progressiva, também conhecida como LAM, que causa cistos nos pulmões, nos rins e no sistema linfático, podendo levar à insuficiência respiratória. A LAM é frequentemente confundida com asma ou bronquite. Por isso, a nova Política Nacional de Conscientização e Orientação, publicada nesta terça-feira no Diário Oficial da União, prevê capacitação de profissionais de saúde para facilitar o diagnóstico precoce. A senadora Damaris Alves, do Republicanos do Distrito Federal, foi a relatora do projeto que deu origem à lei.
7: A única coisa que os pacientes da LAN querem é respirar. Estamos falando de uma doença que eles querem tão somente respirar. Ter uma política pública para acompanhar esses pacientes é mais que necessária. Ampliar a conscientização sobre a LAN, favorecer o diagnóstico oportuno, organizar o encaminhamento assistencial e aprimorar a produção de informações epidemiológicas e clínicas sobre a doença.
6: Outras ações previstas pela nova lei são a criação de centros de referência especializados e implantação de um sistema nacional de coleta de dados. A LAN não tem cura, mas pode ser controlada com medicamentos já disponíveis gratuitamente no Sistema Único de Saúde.
1: Também foi sancionada pelo presidente da República a lei que garante a continuidade do programa de renovação de frota com condições especiais de financiamento para a compra de veículos novos. A medida beneficia motoristas de aplicativo, taxistas e entregadores de aplicativos. O programa permite o financiamento de carros, motos e bicicletas elétricas zero quilômetro. O Congresso Nacional também ampliou as possibilidades de uso dos recursos, incluindo veículos leves para transporte escolar e transporte de cargas. A lei resulta da unificação de duas medidas provisórias aprovadas pelo Congresso. Mais informações com a repórter Patrícia Oliveira.
8: A nova lei garante até 30 bilhões de reais para financiar veículos novos para motoristas de aplicativo com no mínimo 6 meses de atividade, além de taxistas e cooperativas de taxistas. Cada motorista poderá financiar um veículo. A lei também possibilita o uso de recursos para renovação de frotas e infraestrutura do transporte escolar e do transporte urbano de passageiros ou de cargas. Aprovada no Senado, a lei unificou duas medidas provisórias. O senador Camilo Santana, do PT do Ceará, destacou que a iniciativa pode beneficiar cerca de 1.400.000 trabalhadores.
9: Agora terão condições mais dignas para conquistar seu próprio veículo, gerar renda com mais autonomia e melhorar sua qualidade de vida.
8: A lei também permite que motoristas com habilitação na categoria B conduzam veículos elétricos ou híbridos de até 4.250 quilos de peso bruto total.
10: Eleições 2026.
1: Eleitores que não votarem nas próximas eleições marcadas para 4 de outubro precisam justificar a ausência. A justificativa pode ser feita por duas formas: pessoalmente em uma sessão eleitoral ou pelo aplicativo do Tribunal Superior Eleitoral. Se o eleitor estiver fora do município que vota, é possível baixar o aplicativo e-título no celular e justificar a ausência por lá no dia e horário em que ocorre a votação. Em caso de ausência, é preciso apresentar uma justificativa para cada turno da eleição. Os eleitores que não votarem nem justificarem ficam sujeitos às penalidades, como impedimento de emitir documentos e de participar de concursos públicos, além do pagamento de multa. Um projeto quer incentivar navios-tanque e embarcações de apoio marítimo que utilizem biodiesel, etanol ou a mistura desses combustíveis. A proposta em análise na Comissão de Infraestrutura prevê cotas adicionais de depreciação acelerada. Isso significa que as empresas poderão contabilizar mais rapidamente a perda de valor de um bem e reduzir custos fiscais. O benefício terá duração de 5 anos. O senador Fernando Dueire, do PSD de Pernambuco, relatou a medida na Comissão de Assuntos Econômicos. Para ele, a proposta poderá estimular a renovação da frota e a sustentabilidade.
11: Porque nós queremos fazer com que o combustível sustentável seja incorporado à frota de navegação com mais agilidade.
1: Com trabalhos técnicos de Eliseu Caires, o Jornal do Senado fica por aqui. Acompanhe agora as notícias da Câmara dos Deputados. Boa noite e até amanhã.
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12: Câmara dá mais transparência à verba destinada a mulheres no orçamento.
13: O plenário pode alterar regras de herança em casos de assassinato na família.
14: Pais de pessoas com deficiência poderão usar meia entrada em eventos.
15: Comissão aprova a proposta que incentiva a exportação da moda brasileira.
16: Boa noite. Avança na Câmara projeto que cria um programa de incentivo à exportação da moda brasileira sustentável. A repórter Maria Neves tem mais detalhes da proposta.
17: A Comissão de Meio Ambiente da Câmara dos Deputados aprovou o projeto que institui o programa Moda Brasileira no Mundo. A proposta prevê ações governamentais integradas para adaptar a indústria da moda às novas exigências sociais e ambientais dos principais importadores de produtos brasileiros. O texto também prevê medidas para promover as marcas nacionais no mercado externo. Dentre as ações propostas estão, por exemplo, a realização de campanhas internacionais de promoção da moda nacional, participação em feiras e eventos, assim como a criação de selos e ações coordenadas de comunicação internacional. A proposta sugere ainda parcerias com plataformas internacionais de moda sustentável e de moda indígena. A inclusão da moda produzida por indígenas e povos tradicionais, assim como da utilização de conhecimentos e técnicas dessas populações no texto, foi proposta pela relatora, deputada Célia Chacriabá, do PSOL Mineiro. A parlamentar argumenta que o sucesso de inúmeros estilistas indígenas atesta a habilidade dos povos tradicionais para a moda contemporânea. Apesar disso, sustenta que, ao que parece, a indústria ignora os saberes ancestrais em aspectos como técnicas têxteis, fibras naturais e tingimentos. De acordo com Célia Chacriabá, apenas 2% dos 1,5 milhão de indígenas que vivem no país atuam na indústria criativa.
18: Estilista como Veena Ticuna, Patrícia Camaiurá, Dai Molina, que demonstra que moda indígena já ocupa espaço em destaque no Brasil e no exterior. Assim também como Cildo Rick, que veste grandes artistas como Anitta, assim como Marina Sena, mulheres Awanawá, mulheres Axaninca, mulheres Machacali, Chacriabá, Ludmila Pataxó, Daru e, sobretudo, a experiência que tive a oportunidade de conhecer, que são mulheres quilombola. Porque sabemos que a única ferramenta que mais impulsiona para que as mulheres saiam da situação da zona de violência se chama autonomia financeira.
17: Célia Chacriabá explica que o projeto nasceu da necessidade de que a indústria da moda brasileira se adapte às exigências de importadores, principalmente da União Europeia, que, de acordo com ela, é o maior comprador de produtos nacionais de maior valor. Célia Chacriabá explica que o projeto nasceu da necessidade de que a indústria de moda brasileira se adapte às exigências de importadores, principalmente da União Europeia, que, de acordo com ela, é a maior compradora de produtos nacionais de maior valor. A deputada explica que o Bloco Europeu editou uma norma em 2024 que passa a exigir o passaporte digital de produto para têxteis. Para receber o documento, o exportador tem de garantir a rastreabilidade completa da cadeia produtiva, desde a matéria-prima até o consumidor final. Célia Chacriabá relata ainda que a União Europeia vai exigir que as empresas monitorem impactos em direitos humanos e meio ambiente em toda a cadeia de fornecedores. Além disso, o bloco vai passar a pedir comprovação das medidas adotadas para destinação de resíduos têxteis. Ainda, segundo a deputada, todas as demandas entram em vigor em abril de 2028. O projeto, que visa criar incentivos para a exportação de moda brasileira sustentável, ainda será analisado por 4 comissões da Câmara. Da Rádio Câmara de Brasília, Maria Neves.
19: desenvolvimento regional.
20: Pastor Diniz, do União, propõe que parte da economia obtida com a integração de Roraima ao Sistema Interligado Nacional seja usada para reduzir a conta de luz dos consumidores do estado até 2030.
21: Pela proposta, uma parcela da redução dos gastos da conta de consumo de combustíveis seria destinada à modicidade tarifária em Roraima. Pastor Diniz afirma que a medida evita aumentos nas tarifas e corrige uma desigualdade histórica enfrentada pelo estado.
19: Economia.
20: A Câmara aprovou a criação do Orçamento Mulher. O projeto pretende dar mais transparência aos recursos destinados a políticas públicas para as mulheres no orçamento federal. A repórter Silvia Munhato explica.
22: A Comissão de Constituição e Justiça da Câmara dos Deputados aprovou a criação do Orçamento Mulher. A proposta, que deve ser enviada agora ao Senado, obriga o poder público a dar transparência aos programas e ações voltados ao atendimento das mulheres, por meio de quadros anexos.

0: gente pode citar aqui para a educação os CMEIs, né, que vão atender as crianças para que as mulheres possam trabalhar, as clínicas especializadas em atendimento à saúde da mulher, as ações de enfrentamento e combate à violência contra a mulher, enfim, então são muitas ações específicas que precisam ter investimento, ter orçamento e que, nesse caso, aprovando orçamento mulher, vão ter prioridade, orçamento bem definido e claro para investimento nessas políticas.
1: De acordo com o texto aprovado, os orçamentos da União, dos estados e dos municípios deverão trazer dois quadros detalhados. O primeiro, chamado de Orçamento Mulher Proposta, deve ser entregue junto com o planejamento anual das ações orçamentárias. O segundo, Orçamento Mulher Execução, será publicado regularmente para que qualquer cidadão possa conferir quanto desse dinheiro foi efetivamente usado. Deverão constar desses documentos as despesas com educação, saúde, assistência social e outras ações em que as mulheres sejam as beneficiárias diretas. O projeto também prevê que o governo federal reúna os dados de todo o país anualmente para avaliar se os esforços dos estados e municípios estão sendo efetivos. Da Rádio Câmara de Brasília, Silvia Minhato.
2: Saúde.
3: Domingos Neto, do PSD do Ceará, é autor de projeto que cria a assistência de transição de cuidados no SUS. O objetivo é garantir que pacientes que receberam alta hospitalar continuem recebendo acompanhamento especializado antes de voltarem definitivamente para a rotina em casa.
4: A proposta de Domingos Neto prevê atendimento em unidades de transição ou por assistência domiciliar monitorada, com foco na reabilitação, cuidados paliativos e treinamento de cuidadores. Na visão dele, a medida evita reinternações desnecessárias, além de liberar leitos nos hospitais.
2: Ciência e tecnologia.
3: Bandeira de Melo, do PV do Rio de Janeiro, apoia a criação da Frente Parlamentar Mista em defesa do Programa Espacial Brasileiro. O colegiado terá como missão acompanhar e propor iniciativas voltadas ao fortalecimento do setor espacial no país.
4: Bandeira de Melo ressalta que o programa espacial envolve soberania nacional, inovação tecnológica e desenvolvimento econômico. A frente também pretende estimular políticas públicas ligadas à defesa, comunicações, previsão climática, monitoramento territorial e aplicações ambientais.
2: Cultura.
3: A Comissão de Cultura aprovou a meia entrada para os pais e responsáveis legais por pessoas com deficiência em eventos culturais e esportivos, mesmo sem a condição de acompanhante. A reportagem é de Luiz Cláudio Canuto.
5: A Comissão de Cultura aprovou o projeto que assegura a meia entrada a mães, pais e responsáveis legais por pessoas com deficiência em eventos culturais e esportivos. Pela proposta, cuidadores de baixa renda inscritos no CadÚnico Único com renda familiar de até 2 salários mínimos também teriam esse direito. O texto final foi elaborado pela relatora deputada Érica Cocai, do PT do Distrito Federal, com base em um projeto da deputada doutora Alessandra Haber, do MDB do Pará. A proposta altera a lei que regula o benefício da meia entrada no Brasil. A exemplo da autora da proposta, a relatora afirma que essas pessoas necessitam de apoio do Estado para usufruir de seu direito à cultura, o que este projeto de lei pretende garantir com o direito ao benefício da meia entrada.
6: É fundamental que nós possamos assegurar a mais plena acessibilidade. É fundamental que nós possamos ter parcerias com a iniciativa privada, com a sociedade civil. Sem inclusão, a gente não tem direito pleno à cidade. Sem inclusão, a gente não tem direito a mergulharmos e vivenciarmos a nossa humanidade na sua plenitude.
5: A Comissão de Cultura acrescentou um único parágrafo à lei para assegurar o direito. O benefício vale para o acesso a salas de cinema, cineclubes, teatros, espetáculos musicais e circenses e eventos educativos, esportivos, de lazer e de entretenimento. A legislação vigente já garante meia entrada às pessoas com deficiência e, quando necessário, a seus acompanhantes. No entanto, pais, mães e responsáveis legais que não estejam na condição de acompanhante no momento do evento não têm direito ao benefício. A autora da proposta, doutora Alessandra Haber, afirma que estudos apontam casos elevados de estresse, ansiedade e depressão entre cuidadores, sobretudo entre mães de baixa renda, que compõem a maioria desse grupo. E barreiras financeiras restringem o acesso dos

0: cuidadores a essas oportunidades, comprometendo um recurso terapêutico de comprovada relevância. A proposta ainda vai ser analisada pela Comissão de Constituição e Justiça. Da Rádio Câmara de Brasília, Luiz Cláudio Canuto.
1: Justiça.
2: Sônia Guajajara, do PSOL de São Paulo, defende a realização de um debate com representantes do governo, do sistema de justiça, de organizações indígenas e de especialistas sobre a criação da Comissão Nacional Indígena da Verdade.
3: Para Sônia Guajajara, a iniciativa pode fortalecer políticas de memória, verdade, reparação e justiça voltadas aos povos indígenas. A deputada afirma que a proposta busca aprofundar a investigação de violações de direitos humanos e ampliar as garantias de não repetição.
2: Rodrigo Valadares, do PL de Sergipe, apoia projeto que define o antissemitismo na legislação brasileira para orientar políticas públicas de prevenção à discriminação. A proposta adota como referência a definição da Aliança Internacional para a Memória do Holocausto.
3: De acordo com Rodrigo Valadares, a proposta estabelece que o antissemitismo é uma forma de racismo, mas não impede críticas ao Estado de Israel. O congressista também garante que o projeto não cria mais tipos penais.
2: Projeto de Rodrigo Gambale, do Podemos de São Paulo, estabelece medidas para garantir o pagamento de pensão alimentícia. A matéria prevê retenção de valores em contas bancárias, restituição do imposto de renda e prêmios de apostas para quitar débitos.
3: De acordo com Rodrigo Gambale, a proposta cria um cadastro nacional de devedores e prevê, de forma subsidiária, a apreensão de passaporte e da carteira de habilitação. Para ele, as medidas dão mais eficácia para garantir o sustento dos filhos.
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1: Segurança Pública.
2: A proposta que impede um condenado por homicídio de receber herança de parentes da mesma família está pronta para análise do plenário. A repórter Paula Bittar acompanhou a votação da chamada Lei Suzane von Richthofen na Comissão de Constituição e Justiça.
6: A Comissão de Constituição e Justiça da Câmara aprovou uma proposta que impede herdeiros condenados por homicídio de receber, por vias indiretas, o patrimônio de outros parentes da mesma família. A proposta estende o chamado Instituto da Indignidade aos parentes colaterais até o quarto grau. Pela regra atual, a perda do direito à herança por crime doloso só vale quando o crime é cometido contra o dono dos bens, seu cônjuge, companheiro, pais ou filhos. O projeto foi apresentado com o objetivo de criar a Lei Suzane von Richthofen. Richthofen foi condenada a 39 anos de prisão por planejar o assassinato dos próprios pais em 2002 e hoje cumpre a pena em regime aberto. O caso voltou a repercutir pela possibilidade legal de ela herdar parte do patrimônio de um tio falecido. O texto aprovado estabelece que seguro de vida também não poderá ser pago nesses casos. Segundo a relatora da proposta na comissão, deputada Laura Carneiro, do PSD do Rio de Janeiro, essas modificações, além de trazerem mais segurança jurídica ao evitarem longas discussões judiciais em inventários, garantem que o patrimônio familiar permaneça com aqueles que respeitam a solidariedade inerente aos vínculos de sangue e afeto, compatibilizando a norma aos valores que informam o direito civil contemporâneo. A proposta que impede herdeiros condenados por homicídio de receber por vias indiretas o patrimônio de outros parentes da mesma família ainda precisa passar pelo plenário da Câmara antes de seguir ao Senado. Da Rádio Câmara de Brasília, Paula Bittar.
3: Projeto de Gilvanda Federal do PL do Espírito Santo propõe reforçar o Fundo Nacional de Segurança Pública com recursos das loterias federais. Pelo texto, 10% da arrecadação bruta das loterias que hoje ficam com a União passariam a ser destinados à segurança pública.
2: Gilvanda Federal também incluiu no projeto uma nova regra para eventos culturais de médio e grande porte que recebam dinheiro público. Segundo o deputado, pelo menos 25% desses recursos teriam que ser usados obrigatoriamente para pagar a segurança do próprio evento.
3: Kim Kataguiri, do Missão de São Paulo, é favorável ao projeto que proíbe condenados por pedofilia de se aproximarem de escolas, creches, parques e de manterem contato com menores de idade pelas redes sociais. Ele explica que a iniciativa visa ampliar a proteção a crianças e adolescentes.
2: O texto prevê que a justiça estabeleça um perímetro mínimo de distância entre condenados por pedofilia e locais frequentados por crianças, além das próprias vítimas. Kim Kataguiri afirma que a proposta também impede que essas pessoas exerçam atividades com contato direto com crianças.
5: Hoje, infelizmente, uma pessoa condenada por pedofilia pode se aproximar de uma escola, pode se aproximar de uma creche, pode se aproximar de um parquinho, né, e pode mandar mensagens para menores de idade, né? O que, na minha avaliação, é um absurdo, né? Isso jamais deveria acontecer. Hoje, inclusive, um pedófilo pode ter uma creche. Ele pode ser sócio, ele pode ser administrador de uma creche, e esse projeto que eu sou relator visa proibir, né? Se o pedófilo se aproximar de uma creche, mesmo que ele não tenha tido contato com uma criança, vai preso.
3: Felipe Beccari, do Podemos de São Paulo, é autor de projeto que proíbe a distribuição de animais como prêmios em rifas, sorteios e outras ações promocionais. Segundo o parlamentar, a medida busca evitar abandonos e maus tratos decorrentes de adoções sem planejamento.
7: A rifa pode ser legítima para ajudar uma pessoa, alguma questão de saúde, mas os animais não podem ser rifados, porque aquela família que ganha geralmente comprou os números da cartela para ajudar a rifa, o propósito da rifa, e não estava preparada para receber aquele animal no seu seio familiar, com uma estrutura, com tempo, com financeiro. Então, animais, esperamos que no Brasil, em breve, não possam ser mais distribuídos como brindes de festas ou qualquer tipo de rifa ou sorteio.
2: Felipe Beccari informa que a proposta surgiu a partir de denúncias envolvendo animais abandonados ou mortos após serem entregues como brindes. O projeto já teve a urgência aprovada e está pronto para votação no plenário da Câmara.
3: Termina agora o Jornal Câmara dos Deputados, produzido pela Rádio Câmara, com trabalhos técnicos de Wellington Teles e a apresentação de Luciana Vieira e Val Monteiro. Boa noite.
2: A Voz do Brasil volta amanhã. Uma boa noite para você.
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0: sem vergonha.
1: Daqui a pouco chegou e falou assim: doutor, o que tá acontecendo com meu pé aí? Veja aí. Ó, meu pé tá com problema, tá com os olhos fechados, rapaz. Olha, rapaz. O problema tá em você. O problema tá em mim. É, rapaz, tem que se ligar, esse teu pé é japonês. Não é teu pé isso. Bom dia! Dia de piadas de quinta, toda quinta-feira, na 102 FM, programa do Botudo. Vamos acordar que tá na hora, gente. Bom dia!

0: Ação nessa manhã, bom dia pra você que acorda cedo, vamos lá. Cadê o bom dia do delegado e a rapaziada? Vamos embora.
1: Vamos acordar, Bronze. Bom dia, excelente quinta-feira aí, bora que bora.
0: Tá na hora de você, agora você começar a escutar o Botuda aí, por gentileza, Fabiano. O Fabiano, ele escuta o Nego da Teia até as 5 da manhã. Aí depois das 5 da manhã, ele escuta o Botuda, coloca no Botuda, fica meio gay, né, Fabiano? Bom dia, Fabiano, tamo junto, queridão. Vamos acordar que tá na hora. Vamos levantar, gente, bom dia pra todo mundo. Alô, Fabiano, na estrada, tá ligado, tá curtindo, delegado, vai lá.
2: Bom dia, Bruno, mandou uma dona aí pro nós do Ginigeno, pro nós do Vinho.
0: Ginigeno?
2: Que é uma deles.
0: Vamos lá, alô, Everaldo, bom dia pra você também, o Fogácia tá aqui. Fala, gurizada animada, cadê o povo da madrugada?
3: Bom dia, Bruno.
0: Bom dia.
3: Tamo aqui te ouvindo, manda o fundo da grota aí pra nós, beleza?
0: Fundo da grota, valeu, Teodoro, um abraço, tudo de bom, o Alan já tá ligado. Alô, Alan, diga lá.
4: Pensa, pai da audiência.
0: Deus te abençoe.
4: Tu acredita que o Paulinho, ele tem a audácia de me ligar de manhã perguntando se eu tô ouvindo o Bronze? É. Ó, as conversas do homem.
0: Ô, Paulinho.
4: Mas é claro que nós tá ouvindo.
0: Ô, Paulinho. Aqui é Bronzete, né, Alan? Ô... Bom dia pra todo mundo. Vamos acordar aí, Elisete, tá ligado, ouvindo o Botudo. Elisete, tudo bem? Bom dia, Elisete.
3: Bom dia, Botudo. Bronze, velho. Cedo já no combate, né?
0: Tamo combatendo aí.
3: É, toca aí, espantando o bagual com o Mano Lima. Cê ideia aí, Botudo. Bom trabalho aí, galera.
0: Valeu, tamo junto, esse é com nós. Bom dia, Osmar. Um abraço pra todo mundo. Osmar do Mato Grosso também. A Cida do Cascata, minha amiga Cida Deusita tá aqui. Alô, Deusita. Vai, um abraço pra todo mundo. Toninho do Frigodasco também. A dona Neuza tá lá no Alto da Colina. A galera vai se ligando na maior audiência do rádio do Paraná.
5: Bom dia, Bronze. E o Bronze toca uma música aí bem boa. Pode ser qualquer uma. Mário Batista ou René Raí. Pode ser qualquer uma bem boa. É, tenha um ótimo dia, Bronze. Deus abençoe o dia de vocês aí. Um abraço pra Botuda aí. E parabéns pra ela. Que Deus abençoe muito ela. Que o aniversário dela foi ontem, só que amém. Eu tava meio apurada.
0: Amém.
5: Mas é, que Deus abençoe ela.
0: Amém.
5: Gosto muito dela.
0: Amém, Jesus.
5: Deus abençoe vocês.
0: Amém. Ô, Fabiano, os caboclos estão dizendo sarro de mim que você mandou mensagem escutando o Nego. É que vocês não sabem que você escuta o Nego. Você escuta o Nego da Teia até às 5 da manhã, né, Fabiano? Fabiano levanta cedo, acho que é o Nego, ó. Ó, ele tá escutando o Nego, 10:05, Alan. Ó, ó, esse aqui, ó. Ó.
1: Vamos acordar, Bronze.
0: Esse aqui é o Fabiano.
1: Bom dia.
0: Ele escuta o Nego até as 5, Alan. E depois das 5 ele escuta eu, vai lá. Agora ele já tá escutando eu, viu, Alan? Ele escuta o Nego até eu chegar aqui, Alan. Olha, Gila, viu como é que é o esquema aí? Os caboclos me tirando o sarro aqui no programa aqui, ô Fabiano. Caboclo não perde tempo, né? Dá uma bardada de água aí. Piadas de quinta.
4: Piadas de quinta. Uma vez o carinha chegou no boteco, né? Sentou lá, tomou uma cervejinha, daí chegou o amigo dele e viu que ele tava cabisbaixo, triste, né? Perguntou, o que que deu, Fidêncio? Aí o Fidêncio, é, cara, eu me apartei. E assim que ele falou, o amigo dele, é, cara, a melhor coisa que você fez é aquela tua mulher lá, olha. Ela saiu com tal, tal e tal. Aí o cara olhou pra ele e falou assim, eu me apartei do sócio, animal.
0: Mas deu ruim, é. Alô, alô, bom dia. O Leandro Cipó já tá ligado, meu amigo Zé Galdado, tá na sintonia. Alô, Zezão, tudo bem? O Tiarles também já tá conectado com o delegado. Alô, Tiarles, bom dia. Meu amigo Tremendão já tá ligado com o Juno Botudo. Olha a hora, 5:24 da manhã. Vamos acordar que tá na hora. Manhã de quinta-feira.
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10: Fui atropelado pelo homem do comercial que pensei que tinha acabado. Foi atropelado aqui no meu programa. Alô, Zenilda, mão pesada, bom dia. E dele mate a galera da estrada aí, ó, bom dia. Ó, quem tá ligado com o Jornal Botura, meu amigo Diego Ei, tá na estrada, tá conectado com o Botura, a Cida e o Silvio, bom dia. Inclusive, ontem foi o dia do caminhoneiro, rapaz, e olha quantos vídeos da estrada ontem a gente recebeu. Eu postei alguns aqui nos status da rádio, mas tem muitos vídeos lá no meu Instagram. Aproveita e já começa a me seguir aí, arroba Programa do Bronze. O Bronze está em todas as plataformas digitais. Segue a gente aí, fique por dentro também do nosso programa nas redes. Bom dia! E você quer ouvir qual na amarelinha hoje? O Everaldo falou assim, eu quero ouvir Ginigena aí, Botudo. Alô, Solano, Pomerode. Tá ouvindo? Tá conectado? Tá com o delegado? Bom dia!

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1: E brother, tem uma coisa pra te dizer. Programa igual o teu não tem pra bater, não adianta. 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

0: Programação interrompida para um comunicado importantíssimo. Tamo
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0: Zequinho, de uma vez que o caboclo tava indo, ele mais um e mais um. Eles estavam em três caboclo indo almoçar. 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Alô, seu João Dasco, Márcio Dasco, família Dasco de Pitanga pro Paraná. Mas que orgulho, 15 para as 6. E daí, rapaz, não há de ver que uma vez três caboclos estavam indo almoçar. Quando de repente encontraram um gênio e falou assim: eu quero estar em Dubai com as mulheres. Eu quero ter uma mansão. Na hora. Aí o terceiro falou: o negócio é o seguinte, era o gerente, né? Eu não gostei da atitude desses caboclos aí, por gentileza, traga eles de volta aqui agora. 15 para as 6 da manhã, piadas e quinta, seu Biluca, dona Terezinha. Tá na hora do café, conta pro Boturo qual você vai programar na Amarelinha. A rádio mais ouvida de Pitanga em todas as pesquisas. 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
2: Fala, Bronze, bom dia, meu amigo. Tá por ali, Tomás de Marralzinho, vem teu programa, se preparando mais um dia de trabalho, cabeça de Deus. Toca a música do Gilberto e Gilmar, capa da revista, pra nós ouvir essa manhã maravilhosa. Valeu, Bronze, pelo programa, tenha um bom dia, até mais, tchau, tchau.
3: Alô, Zezão da Zabinha, bom dia pra você também, vamos acordar que tá na hora. Diego Wey tá ligado, curtindo o motor. O Bronze deu um tiro pra acordar meu ajudante Wagner, mais conhecido como Purungo. Ô, Purungo! 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Todo mundo acordando, bom dia pra todo mundo. O Palmeiras está na semifinal da Libertadores da América. Passou nos pênaltis, o Corinthians foi eliminado da Libertadores da América. E hoje tem Flamengo, Flamengo e Del Valle. É hoje o Flamengo? Sabe que eu tô por fora? Meu amigo Sete, você acordou? Alô, Sete, um abraço pra você. Tá lá ligado e tá saindo agora, hein? Ele tá saindo agora, bom dia. Ele tá saindo agora pra abrir a oficina. Ah, bicho velho. Um abraço pro meu amigo Sete, obrigado pela companhia. Olha, hoje às 9:30 tem Flamengo Independente Del Valle pela Libertadores da América. Bom dia, vamos levantar que tá na hora. E você vai acordando com o delegado, nosso amigo Hélio Braz já tá ligado lá no Parque São Basílio. Alô, Parque São Basílio, bom dia. Dona Neuza no Alto da Colina, o meu amigo Selminho tá faceiro, Palmeiras, ele tá na semifinal, pode ter a releitura aí de um Palmeiras e Flamengo? Pode, pode ser Palmeiras e Fluminense? Pode. Vamos ver o que vai acontecer aí se o Flamengo passa o Suco Del Valle hoje. Bom dia pra todo mundo. Luiz Carlos, ligado, curtindo, Botudo. Teve preso, Borboleta Berardi, todo mundo escutando. Falando em Purungo, rapaz, falou aqui do Purungo. Uma vez que o caboclo tava no interior, uma vontade de tomar uma água, chegou numa casa lá, o caboclo serviu uma água numa cuia de Purungo encardida, rapaz. Ele tomou aquela água meio com nojo. E daí falou assim, olha, rapaz, falta de fazer voar no mato essa cuia aqui, já se viu dar água pra gente numa cuia horrorosa dessa aí. Eu não posso ser a cuia da mãe mijar. Gente, 5:52 da manhã. Quem tá acordado, diga lá, bom dia pra todo mundo. Alô, alô, dona Neuza, bom dia. Quem acorda cedo, fala comigo, Brasil.
4: Fala, tudo, bom dia, bom, tudo beleza, tudo tranquilo? Ó o magrão ano que vem, no, cambiando o caminhãozão, hein? Bora, bora, boa tudo. Mudar a máquina do magrão. Depois vou partir pro Santa Maria com o caminhão e tudo pra mudar, que eu trabalho também. Pose, pose, boa tudo. Deus abençoe. Tá sempre de carona com nós. Pose, pose, boa tudo. Valeu, tudo que é de bom. Aquele abraço, meu companheiro.
3: Alô, magrão. Alô, Alexandre. Alô, amoroso. Alô, amoroso. Alô, Alexandre. Alô, meninos. Bom dia, piazada que pega um cedo no serviço. E já estão ligados ouvindo o delegado Mário, já tá aqui. Alô, Mário, conhece o Mário?
5: E o outro na causa e quebra.
3: Um abraço, esse aqui vai lá pro nosso ouvinte que pediu essa moda aí, ó.
5: E o outro na causa e quebra.
3: José Fogaça. José Laurindo, tá ligado, ouvindo o Botudo, pessoal do Bala Perdida. Bom dia lá pro nosso amigo, o nosso amigo Nene, faceiro por demais, o Palmeiras, ele está na semifinal da Libertadores da América. Alô, Nene Loche, bom dia, 5:54 da manhã, tá na hora.
6: E eu boto tudo, já estamos de pé na patrola, escutando o teu programa, tô tomando meu chimarrão. Peço uma música pra você, o baile no pé da serra. Pra ofereço para tudo, minha família, Nadir, Gonçalo, aqui do Alto da Colina. E para vocês aí, todos aí da rádio. Um bom dia para vocês.
3: Bom dia para a senhora também, ó.

54 da manhã, levanta que eu jogo água. Levanta que eu cerro cama. Bronze o serrador. Tá igual aquele caboclo, né? Ah, construí 10 pontes e não chamaram o Zezinho, construtor de pontes. Ah, eu fiz 10 mangueiras, não falaram o Zezinho, o rei da mangueira. Agora não pode nem namorar uma égua que fica apelidando a gente. Vamos acordar, vamos levantar. Bora trabalhar.

0: Não. Uma vez o Caboclo foi preso, ficou 10 anos preso. Piadas de quinta, toda quinta-feira. À tarde já prepara uma piadola pra contar pra nós. E daí, rapaz, Caboclo ficou preso por 10 anos. Chegou na casa, a mulher falou assim: não, eu faço o que você quiser pra te agradar. Pode pedir aí. O que você quiser, eu faço. Só pra te agradar. Daí olhou pra ela e falou assim: qualquer coisa? Qualquer coisa. Você viu? Eu posso te chamar de Tonhão? Piadas de quinta no programa do Boturo, tá na hora de acordar. 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Eu, uma vez no meu aniversário, a Rosana mandou um bolo pra mim. E quem mandou um bolo pra mim uma vez foi o Gold Goldácia, né, Gold? Lembra? Você mandou um bolo pra mim aqui, era um programa de domingo, rapaz, eu trabalhando. E de repente, bater na porta, era um bolo, rapaz, que gostoso. Obrigado, Gol, tamo junto. 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Conta pra mim qual que é a música que você quer ouvir aqui na Amarelinha, que o Botudo toca. Pediu, tocou no delegado. 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
0: Olha quem tá ouvindo a gente, nosso amigo Zé do Fenemê. Alô, Zé do Fenemê, o Seta da oficina. Já mandou uma foto, já tá lá os caminhões do Seta arrumando os caminhões. Alô, Diego Bessan, seja bem-vindo. 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Ô, Romerito, será que de repente pode dar aí um Flamengo e Fluminense, Romerito? Será, Romerito? Fla-Flu na final da Libertadores? Ou Palmeiras e Flamengo? Se o Flamengo passar hoje, hein? Flamengo tem que passar. Vai lá, 6:13. Vamos ver o que vai dar. Mas os times brasileiros estão de parabéns, né? 6:13, bom dia.
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0: 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Alô, Grazi, fale com a gerente Grazi que você vai ser muito bem atendido. Meu amigo Cirineu Ratti, que já tá aqui também, confirmando a sua audiência. Alô, Cirineu, bom dia, bora trabalhar. 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
1: 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Getúlio Vargas tem a 24 horas. Bom dia pra todo mundo. Vamos lá, rapaziada, os bronzetes, os mais animados do rádio. Meu amigo Joanides Palmeirense da Elétrica já acordou, tá ligado? Alô, Joanides, faceiro por demais do Palmeiras, tá na semifinal da Libertadores da América mais uma vez, em busca do Tetra. Bom dia, meu amigo Romerito. Vai lá! O Alan tá ligado, um abraço, Aurora. Maria Miranda, Lucita presa. O Zé, o Robertão da Comercial vai Porã. Bom dia, Bronze. Estamos aqui, ó. Roberta Maristela, tomando chimarrão. Robertão lá da Comercial vai Porã. Bom dia, Isabel também, a Terezinha. Vamos lá, Eliane Freitas, bom dia. Quem acorda cedo é o nosso amigo Carlos ali, Guarapuava. Alô, Guarapuava, bom dia pra todo mundo aí. Vamos levantar que tá na hora, 6:18 da manhã. Bom dia.
2: Fala, tudo bom dia, rapaz. Manda um abraço, piazada do lá aí, ó. Pé preto da massa aí, ó. Estamos cortando o trecho lá pro Iretama, rapaz.
1: Iretama.
2: Toca um modão bem bom pra nós aí.
1: Alô, rapaziada, Genilson dos Santos. Vai, um abraço pra vocês, tudo de bom. Obrigado pela companhia, tá na hora.
3: Boa tudo. Manda um abraço lá pro Claudemir da Clínica dos Colchões lá. Agradecer ele, manda um abração pra ele lá. Pensa num caboclo 1000%, tá ali, Botudo. Não é de vardo que o cara fechou o contrato com o melhor radialista do sul do mundo. Que o homem é top também, ô Botudo. Ontem, 8h40, fui buscar um sofá que empreitemos com ele, dele reformar pra nós um sofá e um colchão. Entregou pra mim ontem, 8h40 da noite. Você acha que é pra qualquer uma coisa dessa? É lá, Claudemir, aí é gente boa e o serviço de primeira linha. Caboclo, gente boa no último. Manda um abração pro Claudemir lá e pra esposa dele. Botudo. Valeu, Botudo. Um abraço pra você aí também. Deus abençoe. Tudo de bom.
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3: 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Moendo, mas moendo a concorrência. Tanto a clínica como o locutor, né, Batuto? Aí moe no Brasil, né, Batuto?
1: Alô, Piazada, alô, Piazada, bom dia! Obrigado pela companhia, tamo junto aí. Alô, Piazada, que acorda cedo, bom dia! A Maria Rosa tá aqui, o Carlos Henrique quer ouvir uma do Zezé pra você segurar no peito, Carlos Henrique da Remanso. Alô, Grude, bom dia! Fala, Grude! Joga água no Grude lá, Bossura! O Valmir tá ligado! O Valmir vulgo Grude! Ele me chamou de Jefferson, ai! Quando eu era novinha, assim, o pessoal me chamava de Jefinho. Aí eu fui crescendo, foi Jefão. De Jefinho virou Jefão. 6:20 da manhã, bom dia. Tá na hora de acordar, Daniel Miranda. Alô, todo o pessoal do ônibus do Daniel, bom dia.

Amigo, bom dia, Grude! Ele queria ouvir Alemão do Forró na nossa manhã. Tá na hora de acordar de piadas de quinta, toda quinta-feira. 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Quem está ouvindo o Baltura nessa manhã? Diga lá, meu povo! Alô, Juraci Goldacha, o nosso amigo Queijinho, o pessoal da Campo Forte, um abraço pra vocês, bom trabalho. O Zé tá ligado. Aí uma vez com o caboclo tava passando a alfândega mexicana, comando de tequila, e os caras, os guardinhos, falaram, o negócio é o seguinte, rapaz, tá levando contrabandeando tequila. Eu disse, não, não, isso aqui é água, é água. Que água, nada, pegou, abriu aquela mala, deixa eu ver, abriu, colocou, é, que água, nada, rapaz, aqui é tequila. Eu disse, meu Deus, esse é água benta, rapaz, que água benta é tequila, meu Deus, mais um milagre. Tá na hora de acordar, bom dia pra todo mundo, levanta às 6:30 da manhã.

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11: Bom dia, Bruno, tudo bom? Tô com a música do Fique Rendo pra mim. Tô tomando chimarrão aqui, se preparando pra estufa dos tomates, né? Beleza? Obrigado.
12: Pediu, tocou no Batudo 6:37, bom dia!

0: Santos, bom dia! Bom trabalho para todo mundo que está lidando com a pecuária leiteira. 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Bom dia. O informativo da Como já tá batendo na porta. Um abraço pra dona Terezinha. Bom dia pra Suzana Stasiak. Obrigado, Iraci, lá de Santa Catarina. Nosso amigo Grude, ligado, curtindo o Botudo. Aí, Grude. Vai cair a língua. Grude.
1: Roberto da Marcela. Tamo te ouvindo, tomando chimarrão e cozinhando arroz pra ir trabalhar.
0: Ah, tá, caboclo, velho. Aí sim, Roberto, bom trabalho. Vai lá, gurizada, a garotada da CLC já chegaram lá, ó.
2: Bora, bronze. Bom dia, que bom dia. A galera da CLC aqui no Britador São Judas Tadeu, velho.
0: Bom dia, bom boa trabalho. Alô, Edson, alô, Francibel, CLC ligado, curtindo o Botudo, oi, Jô. Um abraço, João, pessoal do Tacadão de Areia. Tá ouvindo o Botudo, bom dia. Alô, Francibel.
3: Vem que tem, né, que todo bom dia. Informativo da Globo já tá batendo na porta. Um abraço pra dona Terezinha.
0: Alô, Francibel, alô, Edson, Marcos, galera da CLC. Alô, meu povo, cuida.

0: Alô, Gold, bom dia. 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Alô, Carlinhos Fernandes e criançada, bom dia. Albarino Pérola, um abraço. Clóvis de Lima. Juraci Goldacha, vai abastecer. Vai de Vieira, no centro de Pitanga. Alô, Assir Bartico, ligado, ouvindo a 102 FM nessa manhã. O nosso amigo Joanides. O Cirineu, o Diego Bressan. Alô, Valdinei dos Perigosão, um abraço. Vamos acordar que tá na hora, bom dia, gente, vamos lá.
1: Bom dia, bom dia, bom dia, Bronze Botudo, delegado, rei da audiência.
0: Tem de presa aí, Sérgio.
1: Companhia de Bronze, o rei encantado com Daniel e Camilo. Estamos se arrumando aqui para ir pro trampo, com esse friozinho, mas não tem o que eu faço. Vamos encarar essa quinta-feira. Um abraço pro povo guerreiro.

0: Fala pessoal, tudo bem com vocês? Eu sou o Guilherme Boller e estou chegando no seu rádio com uma nova edição do Informativo Coamo. Este programa é uma produção da nossa cooperativa e tem veiculação em 45 emissoras de rádio do Paraná, Santa Catarina e Mato Grosso do Sul, além da exibição do conteúdo nos canais digitais. Hoje é quinta-feira, dia 17 de setembro de 2026. Reze nesta data para São Roberto Belarmino. A Lua está no último dia da fase nova. Este programa que você ouve conta com reportagens de Antônio Márcio. Está começando no seu rádio mais uma edição do Informativo Coamo.
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0: A diversificação das atividades é uma estratégia cada vez mais presente nas propriedades rurais. Ao combinar agricultura e pecuária dentro do mesmo sistema produtivo, muitos cooperados conseguem ampliar a geração de renda, otimizar o uso dos recursos na propriedade e aumentar a segurança econômica diante das oscilações de mercado. Em Brasilândia do Sul, na região noroeste do Paraná, a integração entre lavouras e pecuária leiteira faz parte da rotina da família do cooperado Edivaldo Aparecido Vicentim. Enquanto a agricultura responde por uma importante parcela da produção da fazenda, a atividade leiteira contribui com uma receita mensal, que ajuda a sustentar o fluxo financeiro da propriedade ao longo de todo o ano. Por trás desses resultados estão investimentos em genética, nutrição, conforto animal e assistência técnica, fatores que ajudam a transformar conhecimento em produtividade. No programa de hoje, você vai conhecer essa experiência e entender como a combinação entre manejo, alimentação e acompanhamento técnico contribui para a eficiência da atividade leiteira entre os cooperados da Coamo.
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0: Aproveite a energia introspectiva da lua nova para organizar o espaço de cultivo. Limpe ferramentas, revise sistemas de irrigação, reorganize viveiros e estoques de sementes. Essa fase é excelente para fazer compostagem, preparar biofertilizantes e planejar melhorias na infraestrutura da sua propriedade. Na pecuária, resultado se constrói todos os dias. E uma boa nutrição faz toda a diferença. 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
0: Produzir leite com eficiência exige planejamento e atenção a diversos fatores que influenciam diretamente o desempenho dos animais. Em Brasilândia do Sul, o cooperado Edivaldo Aparecido Vicentim mantém um sistema de produção que integra agricultura e pecuária, buscando equilíbrio entre produtividade, qualidade e rentabilidade. O repórter Antônio Márcio foi até a propriedade do cooperado, que fala sobre a importância da atividade leiteira para a renda da propriedade e destaca os investimentos realizados em genética e alimentação, comentando também os resultados obtidos com o uso das rações Coamo no manejo do rebanho.
5: A gente está nesse ramo já desde 2005, né? E hoje a atividade leiteira é muito importante, é que a gente consegue conciliar, né, tanto a pecuária como a agricultura, né? E a pecuária hoje é muito bom, que é uma renda mensal, né? E ajuda aí nas tarefas do dia a dia da fazenda, né? Até no funcionário, né? Então a renda extra que entra mensal aí, né?
6: E como é que se desenvolve, né? Como é que você faz? Que tipo de manejo você faz com a criação, com os animais?
5: Hoje a gente tem as vacas em lactação, né? As que estão produzindo fica no compost barn, no barracão, né? E tem o gado solteiro, né? Que fica a pasto, né? A gente usa a ração Coamo, né? E temos a silagem também para o trato deles, o feno, que é produzido aqui na fazenda mesmo.
6: E são quantos animais no total e quantos em média que fica em lactação?
5: Hoje nós estamos ao total de 220 animais. Hoje em lactação estamos com 100 animais em lactação, uma produção em média de 23, 24 litros por animal por dia.
6: É uma boa produção?
5: É uma produção boa, muito boa.
6: E o que você faz para alcançar essa média? Você falou um pouco ali dos tratos, falou da ração Coamo, né? Qual que é o diferencial de vocês aqui para ter essa boa média?
5: Hoje é um todo, né? Você tem que ter uns animais de genética, né? A genética boa, animal bom de genética. A ração é fundamental, né? A ração de qualidade, né? Silagem muito boa. Tudo, né, ajuda, né, na produção, né?
6: E além ali, você faz um trabalho completo, né? Você também tem na cria dos animais, faz um trabalho desde os bezerros para ter esse animal de boa genética, né?
5: Sim, sim. Hoje a gente tem um sêmen de qualidade, né? Colocado nas melhores vacas, né? E daí você vai, né, sempre selecionando as melhores novilhas, né? Para ter um gado sempre com potencial maior, né? Sempre tentando melhorar a genética do gado.
6: Em relação às rações, há quanto tempo você já trabalha com as rações Coamo, né? E o que você sentiu, né, de diferença quando começou a adotar as rações na alimentação dos animais?
5: Hoje a gente, desde quando a gente no início foi com a ração Coamo, né? E eu teve umas vezes que eu andei trocando, pegando outras rações, mas aí caiu minha média. Você nota no animal, né, o animal não fica, a sanidade do animal não é tão boa e a produção aumenta muito. Quando você pega uma ração de qualidade, a ração Coamo, você vê no resfriador que aumenta muito a produção do leite.
6: A gente notou ali que se tratando dos bezerros ali, ele vem comer na mão, né? Eles têm esse gosto mesmo, já se adaptaram com as rações, né?
5: Sim, sim, como se diz, a palatabilidade da ração Coamo é muito boa, muito boa. E o gato gosta muito.
6: E a atividade hoje de leite, né? Como é que ela tá? Tá uma atividade boa, né? Como é que você vê hoje a questão do leite, né? Você já tá dentro, você que trabalha com a atividade.
5: Hoje a atividade do leite é muito boa. Igual eu comentei, né? A agricultura em si é um tempo longo, um período longo para você ter uma renda, né? E a atividade leiteira, pecuária leiteira aí, é uma renda que entra mensal, né? Então isso ajuda muito no dia a dia aí, na manutenção da fazenda, questão de funcionário também, né? Então ajuda muito essa renda mensal aí que o leite proporciona.
6: E é uma atividade que requer esse investimento, né? A gente vê aqui que você faz esse investimento, busca boa genética, busca uma boa tecnologia aqui, né? E é uma atividade que, para ter uma boa renda, precisa fazer investimento também, né, Edvaldo?
5: Não, com certeza. O investimento é tudo, né? Você faz um investimento bom, é uma ração boa, de qualidade, e isso é o resultado, né? O resultado bom vem devido a tudo isso aí, né?
0: Resultados consistentes na pecuária são construídos diariamente por meio de um conjunto de ações que envolvem manejo, sanidade, nutrição e bem-estar animal. A médica veterinária da nossa cooperativa, Letícia Capellini Silva, acompanha a propriedade há vários anos e destaca que o desempenho alcançado pelo rebanho é reflexo do trabalho desenvolvido pela família e da adoção de práticas voltadas à profissionalização da atividade.
7: Sim, é muito importante o dia a dia, né? A rotina e o manejo de cuidado que tanto os funcionários quanto os proprietários têm com o ambiente, né? Pois os animais, eles respondem a tudo isso. Então, se você não tiver uma boa limpeza, uma boa sanidade dos animais, um cuidado no dia a dia, acaba que acaba, vamos dizer, atrapalhando os bons resultados. Então aqui eu atendo a propriedade há cerca de 3 anos, né, e sempre acompanhando manejo sanitário, nutricional, né, utilizando as rações Coamo aí bem próximo quando fez o lançamento, a gente conseguiu incluir a ração aqui. Então, desde então, sempre manteve a ração, teve boa qualidade, bons resultados também, né? E eu acredito que é o pessoal que gosta do que faz, então sempre vai ter bom resultado, que o trabalho é feito com carinho e com dedicação também.
6: E como é que tem sido a aceitação das rações aqui na região, de forma geral?
7: Olha, tivemos muito boa aceitação na região, né? Aqui é uma região que tem muita diversidade, né? A pecuária em si é muito, vamos dizer, nos centavos, né? O produtor de leite, ele precisa calcular tudo devidamente para não ficar no prejuízo. Então, o custo-benefício da ração sempre ajudou a gente nessa parte, né? Sempre tivemos aí...

0: Principalmente em contas que às vezes, né, é feito pensando no futuro. Então, eu acredito que a atividade ajuda muito a região em si, né? E acredito que traz um bom retorno, sim. Né? Tem que tomar cuidado, claro, com tudo que envolve, mas é uma atividade muito lucrativa, sim.
1: Você acabou de ouvir as entrevistas realizadas com o cooperado Edivaldo Aparecido Vicentim, de Brasilândia do Sul, e com a médica veterinária da Coamo, Letícia Capellini Silva, que mostraram como a integração entre agricultura e pecuária contribui para a diversificação das atividades da propriedade e para a geração de renda ao longo de todo o ano. Se quiser, você pode ouvir essas entrevistas novamente, quando e onde quiser. Basta acessar a página do Informativo Coamo em nosso site, ou então pesquisar pelo programa nas principais plataformas de áudio. 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
1: Estes foram os preços dos produtos agrícolas praticados pela Coamo na tarde de ontem com a base dos preços de Campo Mourão. A soja fechou o dia sendo comercializada pelo valor de R$ 139,00 a saca de 60 quilos. Já o milho operou no valor de R$ 58,00 a saca. O trigo pão tipo 1 teve o valor de R$ 78,00 a saca. Já o café em coco, padrão 6, bebida dura, fechou no valor de R$ 23,57 o quilo renda. Repetindo para você que nos ouve, os preços dos produtos agrícolas praticados pela Coamo na tarde de quarta-feira com a base de Campo Mourão. Soja, R$ 139,00. Milho, R$ 58,00. Trigo pão tipo 1, R$ 78,00. E o café em coco, padrão 6, bebida dura, R$ 23,57 o quilo renda. 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Desta maneira, nós vamos chegando ao final de mais uma edição do Informativo Coamo. Muito obrigado a todos que em mais um dia nos acompanharam aqui no rádio. Amanhã, nós estamos de volta trazendo para você uma nova edição do programa da Família Rural e Cooperativista. Um forte abraço para todos que nos ouvem e até o próximo Informativo Coamo.
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23: 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Alô, Didi! Alô, Cabeça Branca! E hoje, Didi, piadas de quinta, menininha. Primeira vez que veio o Chico, ela ficou desesperada, não sabia. Falou assim, Joãozinho, ele na toda a experiência de 7 anos, falou assim, deixa eu ver o que quer. Já sei, cortado teu pipi. Tá na hora, gente, bom dia, 7:25 da manhã, programa do Boturo, pela 102 FM, sem previsão de chuva pra hoje, quinta-feira. Um dia lindo pra você que acorda sendo ótima manhã, seja bem-vindo.

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0: Alô, Claudemir, vai lá você também, faça igual o senhor Almir e a senhora Elô, vulgo amoroso e amorosa. Lá de Manuel Ribas. Ouvintes do delegado e cliente da Clínica dos Colchões. Está ouvindo o Botudo, meu amigo Walter Pires.

0: Lúcia, tá ligado? Já mandou um videozinho pro Botulho nessa manhã. Tá na hora de acordar, meu povo! 18 para as 8 da manhã. Vamos ao vivo agora com a Marielle. Momento que tudo. Piadas de quinta uma vez com o caboclo. Ó, o João, nosso vizinho morreu. É, morreu, meu Deus. É, rapaz, tava vindo de carro e bateu no muro lá de casa. Meu Deus, que acidente terrível. Não, mas não morreu por causa disso. Entrou lá em casa e puxou e veio a geladeira por cima dele. Falei, meu Deus, aí a geladeira esmagou. E não, não. Pegou e se agarrou no lustre de casa e derrubou o lustre e caiu o forno em cima dele. Umas telhas. Falei assim, meu Deus, que morte terrível. Então morreu esmagado. Falei, não. Ergui no tiro, o homem tá destruindo minha casa. 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Fala, Marielle, bom dia.
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0: 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Alô, Carlinhos, toda a turma aí. Alô, Belo, bom dia, tá na hora, 16 para as 8, Pedra Azul, vamos trabalhar.

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2: Bom dia, doutor Emerson Del Rio. 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O Marcão da Escavadeira já tá na sintonia. Bom dia aí, de Nelson. Fez um videozinho, mandou pra cá. Inclusive, vocês podem acompanhar aí os seus vídeos também no arroba Programa do Bronze no Instagram. Ô Miguel Bueno, bom dia. Seja bem-vindo, Aloysio e Guilhermina. Ei, a Dulce e a professora Lourdes estão presos aqui na audiência da 102. Bom dia, já te

0: 7h50 da manhã, a família Neiduziak está fazendo uma vaquinha solidária para um translado e velório. Quem puder ajudar, a chave Pix é ana10444@gmail.com. Nesse momento tão difícil, a família do nosso querido Cairson Juan Neiduziak precisa de uma ajuda para o translado e velório. Quem puder ajudar, a chave Pix da Ana da Luz Neiduziak é ana10444@gmail.com. Hora certa, agora são 7h50. Hoje é quinta-feira. 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O 7 já está passando o café da manhã e tem vaga de emprego para trabalhar como vendedor na Móveis Pontarolo. Atenção, vaga de emprego para Móveis Pontarolo. Quer trabalhar? Leva seu currículo lá. 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Alô, Juliano, bom dia. 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

Carlos Ricardo Talagá, seja bem-vindo. Alô, Gilcinho, pessoal da casa do construtor, dá um rádio ligado, ouvindo o Botura aí, ó. Alô, Ditinho, tchau, pessoal. O Gilcinho mandou aqui, fala aí, Gilcinho, o que você mandou aí? Meu amigo, se vier atrás do meu... O que você mandou aí, Gilcinho? Vaca.

0: bate na porta e o profissional não atende. Isso, Marcos, tem que mudar. Porque existem responsabilidades do município e existem responsabilidades do governo. Então, assim, só para dar uma quebrada, o que for simples, teoricamente, é por conta do prefeito. E o que for de média complexidade, de alta complexidade, por conta do governo. Mas isso, não, até hoje, não se existe. Eu vou dar um exemplo assim, ó. As grandes especialidades que se existe, o governo estadual não arca com as suas verdadeiras necessidades, sabe? Ele deixa pro prefeito municipal resolver. E o prefeito, às vezes, se dobra daqui, se dobra dali, tem feito e tenta se fazer um dos melhores serviços e, às vezes, não consegue. Por quê? Porque segue um sistema. E é necessário você quebrar o sistema. É necessário você fazer coisas, tomar atitudes diferentes. Porque se você foi eleito para ser prefeito, você foi eleito para ajudar a população, que depois, quando cair lá na cadeira, não se volte contra a população. Porque existem vários políticos que depois que senta na cadeira, ele esquece a população e vai do lado do governo. Todas as decisões deles são baseadas no que o governo quer. E eu acho que não é por aí. Ele tem que ouvir a população. Mas prometem, tem a caneta na mão e não fazem. Aí depois, quando está pro lado de cá do rio, que quer ir para lá, promete e fala que vai fazer. Mas isso não é verdade.
1: Ah, nessa fala tua, onde que nós podemos colocar aí a questão do nosso hospital, o chamado, tão chamado hospital regional, porque todo mundo fala, enquanto nós não tivermos aqui em Pitanga uma regional de saúde, não tem como denominar hospital regional, o hospital que nós temos ali no sentido de linha Cantu, próximo ao CP. O que que você pode falar a respeito desse assunto também?
0: Marcão, veja bem, o que aconteceu em Pitanga, para mim, é uma coisa inédita, né? Há quase 10 anos, uma construção parada ali, quase indo às ruínas, tá ali parado para todo mundo ver, não precisa acreditar na gente, pode se dirigir até ali na saída do Cantu que vocês vão ver. Toda aquela estrutura parada. E agora, quem que paga isso? Eu? Você? Né? Não, quem paga isso somos nós, é a população. Então eu acho que a população tem direito de saber o que que aconteceu e o que que vai acontecer. Porque agora está ali uma dúvida: implode tudo aquilo? Destrói tudo? Ou finge que nada aconteceu e deixa do jeito que está? Cadê a responsabilidade? Né? Cadê as autoridades para poder cobrar? Afinal de contas, fazem 10 anos, muita coisa foi se cobrado e até agora nada. E daí vem agora e tudo bem, agora eu faço, mas como que vai fazer? Né? Por isso que eu falo, ali tem que ter uma parceria, o povo precisa decidir.
1: Você acredita que vai sair?
0: Tenho minhas dúvidas, porque veja bem, a burocracia é muito grande. É isso que eu comento, entendeu? Então tem coisas que tem que se acertar. Quem que é o responsável? Governo do Estado? Governo Municipal? Sentar aí e resolver. Não ficar só na conversa, porque, viu, só na conversa, só dá em pizza. Precisa colocar a mão na massa, precisa fazer acontecer, seja de uma forma ou de outra. Tem que chamar a população, tem que fazer, convocar o pessoal, decidir. Agora que vem, né? Acaba de construir ou fica do jeito que tá? Porque o dinheiro gasto ali, alguém tem que responder por isso, né? Se é uma improbidade administrativa, quem que vai pagar? Quem que vai pagar?
1: Povo. 9:02, 9:02. Ô Valdomiro, você, na tua bandeira que você levanta, que é a questão de saúde, por você estar todos os dias envolvido, trabalhando nessa área, você fala em algumas falas tua, enquanto candidato a deputado estadual, a respeito da saúde, da medicina alternativa. O que que é essa fala?
0: Marcão, veja bem, quando eu fui secretário em Pitanga, nós abrimos um espaço de medicina alternativa. Esse espaço deu muito certo. Deu tão certo que quando eu saí da secretaria, acabou. Houve muita coisa, muito ciúme, né? Muito comentário. Mas se acabou por quê? Porque deu certo. Nenhum profissional de medicina alternativa, que a gente fala de tratamento alternativo, quer pegar o lugar de alguém. Nós

0: temos, nós profissionais de saúde, temos clientes de sobra, porque nós não damos conta. Não tem nenhum posto de saúde que não dá conta, que não está superlotado. Por quê? Porque não tem resolutividade. Tudo empurra para amanhã, tudo empurra para exame. Existem profissionais que dá graças a Deus pedir um exame para que você saia da frente dele, para você voltar daqui não sabe quando, porque a demanda de exame é muito grande, né? Se não for exame de sangue, é ultrassom. Se não for ultrassom, é tomografia. Se não for tomografia, é ressonância. E se inventarem mais algum, vai lotar também. Porque a procura é grande. A população necessita. Porque os tratamentos são caros, então necessitam do poder público. Então, tendo essa visão dos pacientes chegarem nos postos de saúde e voltarem sem atendimento, que foi criado um centro de tratamento alternativo. E isso é possível, porque eu já fiz, e isso dá para fazer no Paraná inteiro. Ah, mas o governo já tem o tratamento alternativo. Tem, mas as prefeituras não aderem. Aderem um, dois, só para tampar um pouquinho o sol com a peneira, sabe? Qual que é a intenção? É que quando você chega num posto de saúde, é claro, quem é que não precisa de um médico? Né? Mas hoje as pessoas não querem só médico, as pessoas querem alguma coisa alternativa, querem sair do remédio, do químico, né? Porque o químico é bom? Ajuda? É necessário? Sim, é necessário. Só que quando você toma ele por um mês, dois meses, não resolveu, é sinal que o remédio não está sendo bom. Precisa trocar, precisa de uma segunda alternativa, de uma terceira alternativa, precisa se mudar. E nós somos refém do mundo do remédio, né? Porque nós queremos resultados imediatos. Mas a medicina alternativa também dá resultado imediato na hora. Então a proposta é que você chegue num posto de saúde e se peça uma consulta, e se não tiver com aquele profissional, mas que você consulte com outro, com fisioterapeuta, com enfermeiro, com farmacêutico, com um educador físico, mas enfim, que não saia do posto de saúde sem uma orientação, que resolva o problema dele e que ele volte no outro dia para quem ele quiser, né? O que acontece? Às vezes o cidadão chega ali no posto, eu quero uma consulta com o doutor X. Não, porque você não pode, porque você não é você não é daqui da região. Você é de lá, você tem que consultar lá. Isso, para mim, é uma coisa que tem que ser quebrada. É um absurdo você não poder consultar num lugar onde você está, né? Você tem que voltar lá no posto de onde você mora. É engraçado que o salário seu, os impostos recolhidos seu, não fica ali. Ele vai lá para cima. Então é indinamissível isso acontecer. Imagine você sair daqui com a sua família, chega ali em Curitiba, você fica doente. Não, você tem que voltar para cá, para Pitanga, porque você não pode ser atendido lá, porque você não é de lá. Sabe? Uma burrice do tamanho de outro mundo quem fez essa trajetória. E isso tem que mudar. As pessoas têm o direito de chegar num posto de saúde, seja lá onde for, e ser atendido. Tudo bem que possa ser que na hora que ele chega, 5 horas da tarde, não tenha mais ficha. Natural, né? Porque as pessoas, quando precisam, elas vão de manhã. A gente entende esse processo também da necessidade. E se chegar 5 horas da manhã, não adianta também a pessoa querer chegar chutando a porta, achar que quem está ali tem que atender, porque existem essas regras para os dois lados, né? Mas você pode acolher o cidadão, pode orientar ele, pode encaminhar ele. Não é 5 minutos seu da sua vida que você está no trabalho que vai te azarar também o resto do ano. Então, quem está pro lado de cá também tem que ter a consciência de quem está pro lado de lá. Porque quem está doente não quer saber aonde que ele tem que ser atendido. Ele quer que resolva o problema dele, né?
1: Muito bem, 9:07, nosso programa quase chegando ali aos finalmente, né, com o povo. Mas eu quero agradecer a tua participação, a passagem aqui pelos microfones da 102, em nome da diretora, dona Zaia. E sempre deixar os microfones à disposição e desejar boa sorte para você na corrida pelo voto como candidato a deputado estadual.
0: Eu agradeço a direção, a Zaia, agradeço a rádio, né? A rádio que mudou o rádio, 102,3. Eu não posso deixar passar sem eu comentar. Existe um candidato a deputado federal chamado Neto Santos, com o número 3033. E ele está fazendo uma dobrada comigo aqui em Pitanga. Eu quero dar um recado para a população que eu preciso muito. Que esses votos que venham para mim, que seja dobrado com o Neto Santos. Por quê? O Neto Santos é um empresário que já está em Pitanga há muito tempo. Ele acredita em Pitanga, ele investe em Pitanga. Ele é dono da Multiloja, aqui do lado do Mercado Regina. Então eu peço à população que isso está na mão de vocês. Vocês podem mudar. Vocês podem mudar a história de Pitanga. podemos melhorar para Pitanga. Toda região pode mudar. Então eu peço voto na nossa região da Mocento, esses municípios que fazem parte da Mocento e esses municípios fora da Mocento, que estão escutando a rádio, podem mudar. 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O Neto Santos pode ajudar a Pitanga a desenvolver um polo industrial, porque ele mexe com móveis, eletrodomésticos, fábricas de móveis. Então, é um grande passo que nós podemos ajudar esse deputado federal. Meu muito obrigado a todos vocês que nos ouviram agora nessa manhã. Obrigado a Deus por nos permitir este momento de conversa aqui na rádio. Obrigado a todos os funcionários da rádio, a Zaya, a Nice. E obrigado à população por ter nos escutado. Muito obrigado.
2: Agora são 9:09 da manhã, nós vamos aqui para o nosso intervalo comercial e nós voltamos já aqui com o programa Manhã Livre da 102.
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0: agora são 9:15 da manhã, nós voltamos aqui com o programa Manhã Livre, já caminhando para a reta final do programa. Eu estava olhando aqui que tem alguns alertas de chuva forte para o finalzão de semana, já começa a chegar as primeiras informações. Claro que é o que nós falamos aqui, né? Muitos gostam de informar a população do jeito mais agressivo, muitas das vezes para ganhar views, likes e por aí vai, né? Mas a informação, você tem que buscar fontes seguras para que você tenha a informação correta. Então, muitos vão publicando. Algum vê a informação lá, até um fake news, né? Já posta um pouco mais. E aí só vai aumentando a bola de neve, né? Alguns falam que vai ter ciclone no Paraná. Alguns dizem que tem chuva de granizo. Outros dizem que tem vento forte e por aí vai, né? Mas acompanha a previsão do tempo nos sites oficiais que você terá a informação correta, né, Marcão?
1: Ah, sempre, né? Tem que ficar atento, cuidado. Hoje tem muito IA por aí.
0: Exatamente. Hoje, e tem aquela de sexta-feira, de quinta, né, que aconteceria na sexta-feira, deixou o povo amedrontado.
1: Só que aquela o governo do estado tinha, né,
0: um alerta. Já tinha um alerta.
1: Só que a questão foi que os ventos, né, não
0: graças a Deus. Graças a Deus,
1: que continue assim.
0: Que continue assim, sendo tudo fake.
1: Sim. Ô, Jair, agora...
0: Tudo fake que aceita, né?
1: 9:16, Jair. Amanhã, Jair, nós estaremos recebendo aqui na nossa programação o José Augusto Suavinski. Ele, que é da região norte do estado, é um palestrante, estará realizando algumas palestras aqui no município de Boa Ventura, também Pitanga, né, palestrando, falando a respeito de prevenção contra as drogas na escola, e ele estará com a gente, né, batendo um papo aqui na nossa programação. Ele que é economista, graduado pela FAE, pós-graduados em gestão de indústria automobilística na FGV, pós-graduado em ciências políticas pelo IBPEX, supervisor de higiene e segurança do trabalho pela Fundacentro, são mais de 30 anos atuando como palestrante, e ele estará batendo um papo amanhã, então, aqui nos nossos microfones a partir das 8:30 da manhã. Então amanhã esse palestrante vai estar conversando com a gente, falando a respeito de prevenção contra as drogas na escola. É o José Augusto Suavinski. Amanhã você é nosso convidado a estar ligado e acompanhar também esse bate-papo na programação. O meu amigo Alexandre Jativa, um abraço, tá lá em Roncador, tá lá ouvindo a programação, manda um abraço para mim, pro Jairo, estão lá acompanhando. Um abraço para você, amigo, obrigado pelo carinho também.
0: E quem tá na vez, hein, Marcão? Vamos chamar o povo para falar aqui.
1: Vamos lá, vou trazer a participação do Alexandre já, agora. Sim. Alexandre, bom dia, bem-vindo ao programa.
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0: Agora são 9h20, valeu Alexandre. 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Nós vamos aqui para o nosso intervalo comercial e nós voltamos já com mais notícias no programa Manhã Livre desta quinta-feira, 9h21.
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0: Agora são 9h26 da manhã, nós voltamos aqui com o programa Manhã Livre da 102, reta final, hein, Marcão?
1: Reta final, tava dando aqui antes de trazer a participação da Dijane, só a matéria, o pessoal publicando algumas matérias, falando da volta das chuvas, né, que já está deixando autoridades de prontidão aqui no estado do Paraná, né, a previsão é de chuva para sábado, domingo e um pouquinho na segunda-feira, possibilidade de granizo, né, em diferentes regiões, vai provocar instabilidade, rajadas de ventos, então todos estão aí de prontidão. Inclusive, quem pode sofrer mais com todo esse momento dessas chuvas é o oeste e o sudoeste aqui do estado do Paraná. Então, a região oeste e sudoeste do Paraná pode sofrer aí com essa instabilidade agora que nós teremos a partir de sábado, já da madrugada de sábado aí.
0: Não, agora, vamos ficar só calona.
1: Não, não. 9h27. Vamos lá para a participação então da Dijane aqui na programação. Dijane,
0: chama lá, Marcão.
1: Bem-vindo ao programa e bom dia.
2: Bom dia, Jairo. Bom dia, Marcão. Bom dia aos nossos ouvintes da 102 FM. Olha, quinta-feira começando, quase finalzinho de semana. E claro que hoje não pode ser diferente, né? 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

0: Agora são 9h30 da manhã, nós vamos encerrando o programa de hoje, agradecendo você pela audiência. O Samuca já penteou o cabelo, tá chegando, hein, Marcão?
1: É, eu volto às 13 horas aqui na programação do show do Marcão.
0: Penteou o cabelo?
1: Penteou o cabelo. Abraço, gente. Deus abençoe a todos. Tchau, tchau.
0: Um abraço a todos. Bom dia pra vocês.
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estamos iniciando então, bom dia! Bom dia, Pitanga! Muito bom dia a toda a região, sendo estado do Paraná! Amanhã de quinta-feira aqui no programa dos Piá.

Amanhã, quinta-feira, de Boteco, 9 horas da manhã, agora 39 minutos, dia 17 de setembro de 2026. Tentando pegar e puxar a previsão do tempo aqui, mas não tá carregando o site também aí. Dá pra tá passando pra vocês que tem previsão sim de chuva, né? Atualizando aí a previsão aí já

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1: Vamos lá com a previsão de hoje, então. Tempo ensolarado aí nessa quinta-feira, dia 17.
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1: Mínima de 11, máxima dos 20 graus, sem previsão de chuva nem hoje.
0: Mas quando veio a sol.
1: Também aí nem sexta-feira. Amanhã também aí só com muitas nuvens durante o período do dia.
0: Quando veio.
1: Temperatura lá vai para os 22 graus amanhã sexta-feira e sábado começa aí as chuvas. Sábado temos aí a previsão aí no período da tarde, 30 milímetros de chuva sábado à tarde. Domingo, mais 21 milímetros de chuva e permanece também aí chovendo durante a semana que vem, né? Segunda, terça e quarta-feira. A partir aí de sábado, vem água aí pra nossa região. Chuva de novo! 9 horas 41 minutos, hoje tem sorteio. 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Já sabe, né? Nosso WhatsApp já tá aqui, tá liberado, pode participar, mandar o seu áudio, mandar sua mensagem. 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
0: 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Lembrando que hoje tem sorteio, tá? Você que tá ligando o rádio agora, você que tá chegando agora aí na programação, hoje tem sorteio de uma camisa, camiseta do agro, né? Camisa do agro com proteção UV, térmica aí, pra você tá aproveitando. Você que então tá trabalhando aí, tá na sintonia, manda sua mensagem, manda o seu áudio pra gente aqui, 42 99 008756.

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1: Um boteco desse, né? Rapaz do céu, 10 horas, agora 12 minutos, 10 e 12. 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Hoje tem sorteio aqui no programa dos Pé, uma camisa do agro, então venha participando, manda sua mensagem, seu áudio aqui pra gente, pra vir interagindo aí, que quem sabe pode levar uma camisa do agro aí no final da programação. Manda seu bom dia pra nós aí. 10h13. 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
9: Pra vocês, genética boa.
10: Pensa numa mulher que nasceu na medida. Pensa, essa teve.

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0: falar já com os ouvintes, então. Sabe quem tá participando, mandando mensagem, interagindo com a gente aqui no WhatsApp. Lembrando, hoje tem camisa do Agro, tá? Camisa do Agro aí pra estar sendo sorteada. Então manda sua mensagem, manda o seu áudio aqui, 42 99008756. Fala, Dida!
1: Bom dia, Samuel. Confirmando a audiência aqui da Borboleta Abaixo. Se for possível, toca a música aí, Dois Corações e Uma História, e me coloca no sorteio aí. Um abraço, é o Dida aqui da Borboleta.
2: Bom dia, que é a Célia Regina Bajosca do Bom Retiro, toca uma música bem bonita, nós estamos na escuta, quero participar do sorteio.
3: Bom dia, Samuel. Estamos aqui no Cantu, Pão Jesus, trabalhando e escutando a rádio amarelinha. Mas toca os modão aí, de boa, e põe nós nesse sorteio de boa, desse agro, hein?
0: Fala aí, Santo Luiz!
4: Bom dia, Piazada. Eu sou da cidadania Cantu. Estamos aqui em Ponta Grossa. Estou no 12, mas.
0: Ponta Grossa?
4: Estou ouvindo o modão. Vamos aí pra nós ver. A secretária aí.
0: A secretária?
4: Beleza?
0: Secretária é boa, hein? Fala, Jora Santos, tá aqui? Um abraço aí, direto mesmo em Ponta Grossa, levando hora e carona, hein? Fala, Lucineia, bom dia!
5: Bom dia, Piazada, tudo bem? Estamos no sorteio da camiseta do Agro. Lucineia Dias Oliveira, da Rufino de Baixo. Bom dia, pensado por Deus.
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7: Bom dia, Samuca, que é Maria Miranda. Peço uma música bem boa e ofereço pra todo mundo jovem no programa, pra toda a família Miranda aí. Tamo na escuta, só curtindo o programa e quer concorrer ao sorteio. Manda essa camiseta pra cá.

0: gostam de fazer o agudo para depois botar nas redes sociais, né? Vamos fazer? Eu acho que vai ser o maior coral da galopeira de todos os tempos. É muito fácil, eu vou contar até três, mas antes eu queria que vocês ligassem os celulares, por favor, no modo filmar e direcionados para vocês, né? Porque agora os artistas...
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0: gostosão.
1: Fala aí, Marcão, palco do momento, Fazendinha Leitaria. Eric, é isso aí, né, Marcão? Tô junto aí, obrigado pela audiência, pessoal que tá na lida pecuária aí do leite.
2: Ele encasquetou que quer casar agora, mas eu tô meia.
1: Valmir Madruga, do Pé do Brick. Alô, Madruga, bom dia, bom dia.
2: Ela encasquetou que quer casar.
1: Aline Dominique também, mandando mensagem pra nós que já confirmando a audiência. Alô, Aline.
2: Eu vou.
1: Darcy Coitinho, alô, Darcy, grande abraço aí, Darcy.

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0: audiência hoje tá lá por Imbituva hoje, Alecão. Tá um pouco escutando lá.
1: Ô, louco!
0: Tonho! Ei, Tonho! Que cachorro aqui da feira dessa? Aí começando a esquentar, já vai começando dando aquela sede, né?
1: Imbituva, terra do vinho, né? Abraço pra todo o povo dele.
0: É, a terra do vinho lá?
1: É ou não é? Do garrafão lá, é?
0: É? Não sabia?
1: É, eu acho que é, se eu não estiver enganado.
0: Não, agora só que eu ia falar, né? Agora tem que pesquisar aqui no canteiro. Pera aí, calma aí, segura aí.
1: Abraço pro Adi lá de Imbituva também, o nosso gerente lá do MM. O Adi.
0: Adi.
1: Aham.
0: Adi. Ele que falou então que
1: o apelido dele é o Casa Grande, pra quem não sabe. Já contei o apelido também, né?
0: Já contou, já.
1: Ah,
0: é. Viu? Terra do Vinho, que é Bento Gonçalves. Vamos colocar.
1: Não, mas aqui no Paraná.
0: Do Vinho, não, Rio Grande do Sul, nada a ver.
1: Aqui no Paraná tem Imbituva lá.
0: Paraná, vamos ver. Terra do Vinho, Paraná. Tradição, Bituruna.
1: Ah, é Bituruna. Ih, estamos enganados mesmo.
0: Já gemos agora aqui. Tá bem que... Ó, pro ano dos piados também.
1: Não, mas é parecido, né? Também, né, cara? Não é tão diferente.
0: Quase igual.
1: É a mesma coisa.
0: Só que um fica pra um lado, outro pro outro.
1: Vamos ter que mudar o garrafão de cidade.
0: Tem que mudar o garrafão, né? Um abraço aí, Tandinha, também de Imbituva. Imbituva, aqui é a terra dos pinhão, das araucárias, né? Das pitangas, né? Imbituva é terra do que será, né? Tem que pesquisar pra falar agora pro povo, né? Imbituva, vamos colocar. Imbituva é terra do quê? Vamos ver. Imbituva, terra dos pinheirais também, né?
1: Também é pinheirais.
0: Cidade das malhas.
1: Uhum. Podia ser do fumo lá, o pessoal planta bastante fumo.
0: Mas você tá... uhum. É vinho, é fumo, uhum. É.
1: Que será mais? Que não tá trocada a cidade, não?
0: Viu, agora não vou ficar pesquisando aqui das mentiraiadas aqui.
1: Meu Deus do céu.
0: Ó, o Tonho já mandou áudio aqui
1: hoje. Estamos certo a cabeça.
0: Não, hoje estamos bem variadão, né? Fala, Tonho.
2: Fala, Samuclé. Bom dia. Estamos aí acompanhando a amarelinha. E aí, vocês já conferiram aí, né? É Bituruna, eu ia dizer pra vocês que é Bituruna, tá novinho. Imbituva, conhecido por capital da malha. Da malha e da madeira. É o forte aqui da nossa cidade.
0: Do fumo nada. Meu Deus, moleque, hoje você tá meio perdidão.
1: Larguei mão, Piana, não conhecemos nada, não, nem do Paraná mesmo.
0: Paraná, né? Então, ó, Imbituva, terra aí das malhas e a terra também na madeira, né? Terra aí da... Do pinho, do eucalipto, então.
1: Não vou falar mais nada que não acertei nenhum até agora.
0: Não é nem fumo nem vinho. Meu Deus, né? Vamos fazer o seguinte, vamos faturar?
1: Bora lá, moçada! 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
0: Ó, passar um recado rapidão aqui. Pessoal que tá a Rio Grande da Barca, sentido Guarapuava aqui, né? Se eu não me engano, Lecão.
1: Será que eu não vou falar errado? Não,
0: você não, com
1: essa, não, essa, a que nós conhecemos, não é possível.
0: Pelo menos Pitanga a gente conhece.
1: Ah, sim. Arroio Grande da Barca lá, nunca foi nos bailão Barca, ali, da, né? A igreja bonita ali, né?
0: É, então, ó, aqui o pessoal, aqui o Rafael mandou uma mensagem pra nós. Acabou de acontecer ali um acidente agora há pouco, nesse exato momento. Foi 11h18, aconteceu um grave acidente aqui no Rio Grande da Barca. É, e ele tá pedindo pra que o pessoal tome cuidado ali, tá passando ali próximo ao Rio Grande da Barca, então diminui a velocidade com calma ali, o trânsito tá lento, tá difícil ali, também tá passando, então pessoal que tem um pouco de paciência ali por conta desse acidente que aconteceu ali no Arroio Grande da Barca agora, nesse exato momento. Então, você que tá indo pra Guarapuava, tá sentindo Guarapuava, você que tá acompanhando nós, levando óleo carona junto com você, então, dá uma segurada ali perto do Rio Grande da Barca aí que é necessário. Então, valeu, Alex. Grande abraço, tudo de bom. Tamo junto, valeu.
1: Valeu, moçada. Grande abraço. Todo cuidado é pouco ali, né, moçada?
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0: 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Intervalo comercial aqui rapidinho, já a gente retorna, porque às 12 horas tem horário eleitoral obrigatório e a gente vai estar ouvindo as propostas dos candidatos à presidência, ao Senado, à Câmara de Deputados Federal, Estadual aí, de todo o Brasil. Então a gente daqui a pouquinho vamos aí pro horário aí eleitoral obrigatório às 12 horas.
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Já vem chegando aí o horário eleitoral. É o horário eleitoral obrigatório às 12 horas. A gente retorna às 12h30. 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

0: o sorteio continua, camisa do agro hoje, no oferecimento São Miguel, artigos esportivos. Quero mandar um abraço a Juliano, o Alcione, confirmando a audiência. Alô, Munhões, bom dia, Munhões. Porque um videozão aqui, de buscar o Brila. Fala, JR, o João, amanhã o João vai estar aqui, amanhã tem sorteio de R$150 do Pix e junto vai uma costela de 5 quilos no oferecimento Supermercado União. Supermercado União, daqui a pouquinho, meio dia e meio, eu vou ir trazendo as ofertas. Agora já não dá tendo mais nada, porque daqui a pouco vem chegando o horário eleitoral obrigatório. Mas o Boteco dos Pé continua a partir das 12h30 até 1 hora da tarde. E às 12h40, né? Meio dia e 40, a gente vai estar realizando o sorteio, então, dessa camisa do agro, e você pode participar com nós. Quero mandar um abraço a Mayara Salles também, tá lá na sintonia. Alô, Mayara! A Joyce também confirmando a audiência. Alô, Joyce! Bianca Javoski, obrigado pela audiência, hein, Bianca?
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0: aproveitando o horário eleitoral, agora, e daqui a pouquinho a gente já retorna aí com muito mais programa dos Pia, Boteco dos Pia aí, nessa manhã de quinta.
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0: Bom dia, Samuca, tudo certo? Tô na escuta do programa aqui na Agropecuária Stort, estamos todos na lida. Aí o povo da Agropecuária Stort estão no plantio, na colheita também do trigo, Renan Patrick, né? E eu quero participar do sorteio de hoje dessa camisa do agro. Abraço, Samuca, sou ouvinte de todos os dias, Silvana Vizentinha Stort.
1: Fala, meu amigo Samuquinha, tô tranquilo? Toca aí pra nós, Alqueirão de Saudades. E vamos participar desse sorteio da Casa Esporte. Tamo junto, um abraço.
2: Bom dia, Samuel. Bom dia, toda a equipe 102, Márcia e Regiane Padilha, aqui de São João da Colina, ligadinha com você como todos os dias. E gostaria muito de participar do sorteio. Abraço, meninos aí, tudo de bom.
3: Bom dia, pesado. É o Rastelo aqui do Cantu. Tamo ligado, amarelinho. Toca pra nós aí, cowboy vagabundo. Coloca o meu nome no sorteio, beleza? Tudo de bom.
4: Casada lá da Tornearia do Madruga, grande abraço aí, curtindo o programa, Ademir. Fala, Ademirzão, como é que vai? 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

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Vamos lá do sorteio já?

0: final do telefone. Final do telefone 6278. É a Mayara Salles que mandou mensagem pra nós aqui. Era 11 horas, 3 minutos. Bom dia, Samuca. Tudo bem? Coloca nós no sorteio dessa camisa do agro. Tô escutando vocês aqui na Pitanga. Baixo toca Barquinho de Ouro, Gabriel Silva.
1: Cadê o braço?
0: Tocou a moda dela, mas...
1: Vem com o Rio, né?
0: Foi ganhadora hoje, então, essa camisa do agro. Vai retirar a requisição. Nosso muito obrigado, hein, Mayara? Pela sua participação. E amanhã, você que não ganhou hoje, fica tranquilo que amanhã tem mais. Programa dos pés, e amanhã tem R$150 no Pix. Mais um costelão aí de 5 quilos, oferecimento JR Rolamentos e Mercado União. Então amanhã você pode estar ganhando um costelão de 5 quilos para você estar fazendo churrasco, e mais R$150 no Pix para estar comprando coca, para estar comprando cerveja, para estar aí... Isso. Fazendo o que você quiser, né? Então amanhã, o dia aí de sorteio top aí. Muito obrigado a todos, um beijo no coração de cada um. Vamos embora, tchau, tchau.

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e senhores, meninos e meninas, cheguei! Estamos chegando, a partir agora, Marcão na área. Juntos e misturados, nós vamos até as 15 horas, já liberando o WhatsApp para você participar comigo, pedir música, indicar para quem quiser, tá valendo a sua participação a partir deste momento. Toma uma mensagem, manda aí a sua participação. A partir de agora você comanda aí o nosso programa, tá bom? Já tá valendo? Já tá valendo a tua participação, que já liberei o WhatsApp nesse exato momento aqui. E agora é só você pedir música, comanda aí o nosso programa, tá bom? Que Deus possa abençoar grandemente a sua tarde, aonde quer que você esteja, né? Acompanhando aí nosso programa. O telefone tá liberado pra começar aqui o programa, beleza? Começando assim, ó.

aí pra você o som de Lulu Santos. Lulu Santos. Lulu Santos, Lulu Santos, é bom, né? Lulu Santos na programação e de repente Califórnia, às 13 horas com 12 minutos, 13 e 12. Já já as primeiras participações irão pro ar, viu? Número da mensagem ainda? Manda pra esse humilde programa!

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0: 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Ô, deixa eu trazer a participação do meu amigo, ô, pega lá pra mim. Cadê? Chegou ali o Juliano. Ô, Juliano, e aí, como que tá, piá? Aquele abraço, obrigado pelo carinho aqui que o Juliano falou ali. Deixa eu escutar.
10: Arde, Samuca, bom? Tudo certo? Manda uma bem boa pra nós aí, pra nós, curtindo essa quinta-feira. E me conta a coisa, verdade? Que diz que você é tão lazareto que diz que você dá até moema pro teu sogro tomar? Meu Deus do céu, que negócio mais ruim que é isso aí? Não paga latinha!
0: Ei, Juliano, você não tem jeito, viu, Samuca? Samuca tá escutando com certeza a casa lá. Abraço, Juliano. Obrigado pelo carinho da audiência. Marcão, manda pra nós aí, Tina Turner, The Best, pra nós ouvir. Manda já, Juliano. Aumenta o volume, cara.

0: 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Ô, 13h33 agora. Eu lembro quando eu toco essa música, eu lembro do Whindersson Nunes, né? Whindersson, né? Whindersson Nunes, que fez ali a paródia com essa música aí. Ai, ai. 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Alô, Norleito da equipe, abraço pra vocês, excelente tarde, obrigado pelo carinho da audiência. Mais som, tem mais música pra você, pega lá, aumenta aí, ó.
1: Já que esse projeto chama Bruna Viola Improvável, vamos começar essa parte improvável logo, né?

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2: Estamos de volta, senhoras e senhores, 13 horas com 42 minutos agora, 13h42. Aquele abraço para você chegando comigo agora, acompanhando a programação do oferecimento especial dos amigos da Clínica dos Colchões. Alô, Regina, alô, Claudemir. 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Agora são 13 horas com 43 minutos, 13h43. Tive a participação aqui do senhor José Fogás. Quer ver aqui? Cadê aqui? Ah, essa aqui.
3: Então, se tiver aí, Pia, se tiver aí bloqueado, embaixador.
2: Opa.
3: Gustavo Lima, toque aí pra gente. Você encontra.
2: Já encontrei aqui, inclusive, eu acabei de pegar aqui o áudio do seu José Fogaça, e ele veio ao vivo aqui na rádio, vendi a música também. Ela, seu José Fogaça, grande abraço, eu tava aqui ao vivo agora há pouco na rádio. Abraço pro senhor aí, tá bom?
4: Tô aqui bebendo em um botequinho de esquina, cerveja e pinga, depois de um dia inteiro de trabalho.

0: bem, tá aí os meninos, o Chitãozinho e Chororó, que não são tão meninos mais, né? Já estão velhinhos também. Obrigado de ser feliz, 13 horas com 51 minutos, 13h51. Aquele abraço pra você que tá chegando agora, ligando no programa, ligando no rádio, no nosso programa. Tô pegando aqui a participação lá do meu amigo Alexandre Jativo. Marcão, boa tarde, mano, a Xanaia pra mais curtir aí. É, e bora trocar uma suspensão. Ela, meu amigo Alexandre Jativo, aquele abraço. Obrigado pelo carinho aí, sim, hein? 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Tem o som da Xanaia pra mandar lá pro Alexandre Jativa. Tá lá mexendo uma suspensão e ouvindo o programa. Manda pra ele agora aqui, deixa eu pegar... Aumentar o volume do som aqui. Isso aí, deixa no último aí pra mim. Aí, ó. Agora! Essa aqui, né, Alexandre?
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0: orientado, graças a Deus, né, ô meu amigo Alan? Deus abençoe o serviço, irmão, tamo junto, viu? Abraço, meu amigo Alan, o pessoal da HDL Estética Automotivo. Marcão, manda um Califórnia pra nós, Hotel Califórnia. Ó, vou procurar já, que faz tempo que eu tô com Hotel Califórnia na programação. Mas já procuro, já mando pra você, meu amigo Alan Barba Branca. Aquele abraço, amigo. Ô, traz lá a participação do Ricardo, da Ricardo Radiadores, aqui no programa. Tá por aí, né? Campeie pra ir, por gentileza, lá. Achou? Ah, tá. Vou colocar então a participação dele agora. 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
0: Valeu, irmão, aquele abraço, ótima tarde pra você, obrigado pelo carinho. 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Meu amigo Léo, aquele abraço e obrigado pelo carinho da audiência aí também, confirmando a audiência do nosso programa. Tem um hotel lá para mandar pro meu amigo o Alan Barba Branco, mandar um hotel Califórnia para ele lá.

0: Hotel Califórnia, indicação do 20. Rolou pra você aqui na nossa programação às 2:16, 2:16. Fala comigo, Nilson. Boa tarde.
1: Ô, Marcão, boa tarde, Baião. Aí. Na lida e escutando teu programa.
0: Maravilha, irmão.
1: Manda o. Acho que é Felipe Duran, parece que. Viva a vida.
0: Isso.
1: Escuta aí.
0: Opa, manda já, Nilson. Abraço, meu amigo. Bom trabalho pra vocês. Obrigado pelo carinho. 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Vai pra lá você também, tá bom, meu filho? Olha, música. Eu ouvi e pediu essa música aí da Viva Vida, do Cris Duran. Vamos mandar pro meu amigo Nilson lá.

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4: É por aqui mesmo. Agora são 2h24. Excelente tarde pra você que acompanha a gente. Deixa eu pegar mais participações aqui no programa já. Deixa eu pegar aqui Maria Margarida participando comigo aqui, tem participação da Gisele, deixa eu ver aqui, deixa eu pegar o áudio dela aqui.
5: Bom dia, Marcão, tô no meu emprego, trabalhando, te escutando. Dá pra você tocar o Rio Negro, sou limões do teu programa, a música Medo da Chuva?
4: Claro que dá.
5: Maria Margarida da Silva, um abraço, com Deus, bom trabalho pra você.
4: Valeu, amiga, abraço, obrigado pelo carinho da audiência. Alô, Gisele Franco, abraço, amiga, também, ótima tarde, tô lá trabalhando, ouvindo a programação. Manda a música Flash do Hugo e Guilherme. Opa, não conheço essa ainda, mas vou procurar e já mando pra vocês isso aí, tá bom? Aguarda aí. A gente tava conferindo aqui, ó. 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Abraço lá pra Regina, pro Claudemir. Estão aí ligado com a gente, acompanhando aqui a nossa programação. Como fala o povo, é bom pro povo, né? Bom pra nós!

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André, um abraço pra você, tá lá com o rádio ligado nesse instante, acompanhando o programa. Bom também. Será que é essa aqui? Eu acho que não é essa música aqui, né? Viu? O pessoal... me pediram a música ali, o pessoal... deixa eu ver se... Será que é, gente do céu? Deve ser essa aqui, né? Falaram que é a Flash? É colecionando momentos? Colecionando momentos? Então tá bom, disse que é essa mesmo? Então pode deixar rodando. Vamos deixar rodando aqui inteira. Eu achei que, achei que era o título dela. Era a Flash. Deixa eu ver se tá tocando. Vai tocar agora aqui de volta, porque eu tirei a do meu computador agora. Acho que é essa aqui, ó.

0: na programação, às 2:32, 2:32. Deixa pra mais participações, senão não vai dar tempo, né? Pega lá o áudio, vai lá.
1: Fala, Marcão, boa tarde. Tomei na obra, né? Escuta a programação, ali, trabalhandinho. Manda pra nós uma moda aí do Hugo Henrique Mala. Manda pra nós curtir na obra aí. Valeu, tudo bom.
0: Valeu, tudo de bom pra vocês também. Obrigado pelo carinho. Tem mala aí? Procura a mala do Hugo Henrique Gabriel. Acho que, não sei se é, acho que é só Hugo Henrique, né? É, acho que é só o Henrique. Vou procurar pra mandar pra você, meu amigo Adel. Seu abraço, obrigado pelo carinho. Rosana, boa tarde, Marcão. Tamo aqui no Mercado Marcão, a escuta. Abraço pra vocês aí, obrigado pelo carinho da audiência. Alô, Valdineia, abraço, boa tarde pra você também. Minha amiga Aline, Marcão, manda um som do Rock 7 pra nós curtir. Opa! Vou campear e já mando pra vocês aí também, tá bom? Gente, um abraço pessoal lá do Mercadão dos Acessórios. Você que tá aí ligado na programação, tá confirmando aí a audiência. 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
4: Estamos de volta, nosso último bloco aqui na programação, no oferecimento da farmácia Ultra Popular, a farmácia mais barata do Brasil. 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

não é Yahoo, Yahoo! Mordida do amor, ou mordida de amor, como quem não? Fechando a minha participação, agradecendo você pelo carinho, pela audiência. Na sequência, o Bronze chega para comandar a programação e nós retornamos amanhã às 8 horas da manhã. Amanhã é sexta-feira. Ui, que delícia! Bom demais, né? Amanhã às 8 horas da manhã estaremos de volta aqui na programação. Grande abraço, gente. Obrigado pelo carinho. Tchau, tchau. Valeu. Tamo junto.

0: Vamos. Viva o rock and roll! Yeah. Do Brasil!
1: Yeah, yeah. 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
2: Obrigado!
1: Obrigado, obrigado, obrigado! Valeu!

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0: Olá, tudo bem? Boa tarde pra vocês. Programa do Botão está no ar. Inclusive, dia de piadas de quinta, você sabe contar uma piada. Hoje é dia de você contar a sua piada aqui no nosso programa. Vamos lá, piazada, se você tem uma piada. Hoje é o dia, uma vez que um biólogo encontrou um caboclo com o ouvido no chão. E ele falava: rural com quatro caboclos indo pescar, placa E2122. Daí o biólogo vendo aquilo, falou assim: meu Deus, cara, você consegue ver quem está vindo aí só de encostar o ouvido no chão? Se não, é que os caboclos acabaram de me atropelar.
1: Meu amigo, a vovó já dizia, eu vi.

Alô, Bernardo da Pedra Azul, ligado, curtindo o Botudo. Alô, Tiagão, alô, Bernardo, um abraço, tudo de bom pra vocês. Obrigado pela audiência aqui na 102 Amarelinha. Meu amigo Xuxa, tá ligado ouvindo a 102 FM? E o Índio, tá ligado, curtindo a 102 e tomando uma gelada. Alô, meu amigo Índio, um abraço. Índio, quero ouvir música boa, Índio. E você pode programar a sua música também a partir de agora. Eu quero saber nessa quinta-feira qual música boa tu vai pedir. Peça lá que o Botudo toca, Índio, pra você tomar essa gelada. E qual é que você quer ouvir aqui na playlist do Botudo, Índio? Uma vez que dois índios, piadas de quinta, estava subindo o índio mais velho, escalando a montanha, e de repente ele pisa numa pedra e a pedra cai, vai rolando, rolando, rolando, e pá! Na cara do índio mais novo, que estava subindo logo atrás. Índio mais velho pergunta: doeu, cara do vento? Índio mais novo responde bravo: doeu! Filha da puta!

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1: Uma vez, boca a boca, atravessando a alfândega mexicana com uma mala. Os agentes, opa, contrabandeando tequila? Eu disse, não, rapaz, eu tô levando aqui água benta do Santuário de Virgem de Guadalupe. Ah, é? Então abre essas malas aí. Pegou e tchuc, tchuc. É tequila, rapaz! Meu Deus, mais um milagre! Vamos lá, gurizada, boa tarde pra todo mundo. O Índio quer ouvir Trancão de Livramento aqui no programa do Botudo. Aí a tia pergunta, por essa aqui é do baú antiguíssima. Essa é antiguíssima. A tia pergunta para o Joãozinho: Joãozinho, o que você vai querer ser quando ser grandão? Igual a titia. Ele falou assim: tomar a Monjaro! Vai lá, piada de quinta, diga lá! Diga lá!
2: Bora, delegado! Boa tarde, DG Preso! Eu mesmo, @.com, próprio original, pelo lado de cá, na audiência da 102.3 FM. Programa do Bronze, não tem outro igual. Pronto, falei.
1: 10 do Pix pra você.
2: Meu rádio, já mandei queimar as outras rádios.
1: Isso, manda queimar.
2: Tem o que, líder?
1: É. Queime
2: e
1: tudo.
2: Enquanto dá 3 horas em ponto, ele automaticamente liga na 102.
1: Pula
2: pro
1: pendrive
2: pra 102.
1: Isso, aí.
2: Eu mandei queimar do rádio.
1: Manda queimar.
2: Ele não presta.
1: Bloqueei. Bloqueei tudo aí.
2: Daqui a pouco eu passo aí pra buscar meu ingresso que eu ganhei, né?
1: Esqueci, né? Olha, pra você que gosta aí de... Você que gosta de rock and roll, daqui a pouquinho, já vou fazer um sorteio relâmpago aí do rock and roll pra você aí curtir lá no celeiro final de semana.
3: Boa tarde, Bronze. O menino tava no farol vendendo laranja e gritando: ó a laranja, ó a laranja. Aí parou um ônibus bem do lado do menino. Aí o cara abriu a janela e perguntou pro menino: ei, menino, é doce? Ele falou: é não, é laranja. Se fosse doce, eu tava gritando: ó o doce, ó o doce. Menino é bicho ruim.
1: Cuida, Francibel. Vai lá, rapaziada da CLC. Alô, Edson. Vamos lá, piazada, de você contar piadas hoje. Piadas de quinta, quem tem? Quem tem piadas de quinta, manda

0: aqui pro nosso amigo Valdeci Penteada, rapaziada do grupo Amigos do Botura, e também mandar um abraço pro nosso amigo que estão colhendo, alô Piazada dos Tomates lá da Campo Forte, um abraço pro Lucas e um abraço lá pro nosso amigo Queijinho, que estão ligados ouvindo a 102 FM, Valdeci Penteada comendo melancia, escutando o delegado, os amigos do Botura do WhatsApp também, um abraço.
1: Ainda, Simo Galo.
0: Tudo de bom aí, rapaziada?
1: Vamos só com a menor.
0: Sejam bem-vindos aqui na nossa audiência. O Lucas tá de férias, inclusive. Ai, que beleza, hein, Lucas? Aí de novo, homem. Ele tá ligado, pessoal, da Empreiteira Ribeiro. Alô, meu amigo Nilson, como é que tá, Nilson, velho? O rádio vai estufado, os alto-falantes na 102 FM. Programa do Botura, maior audiência do rádio. Alô, Luzia Loche, meu amigo Xuxa.

0: ateu.
1: E Bruce, tem uma coisa pra te dizer. Programa igual o teu não tem pra bater, não adianta. Não adianta, Bruce.

0: Não é brincadeira, não!
1: Atenção! Programação interrompida para um comunicado importantíssimo.

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Deixa eu mandar um abraço aqui pra Verônica, tá ligado, curtindo o Botuda, Ana Bótico e a Ângela, que é o Birrena e Raí. E hoje é dia de piadas de quinta aqui no programa do Bronze, o Botuda, delegado da audiência. Uma vez o caboclo chegou e falou assim pra mulher: viu, amor, quando eu morrer, me enterre com a aliança. Daí a mulher ficou emocionada. Pode deixar, querido. Que gesto bonito. Não, porque quando eu chegar lá, ele sabe que eu já passei pelo inferno. Vamos lá, Lindo, você contar suas piadas aqui no programa do Botão do Oferecimento Suprema Supermercados. 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Quem está ouvindo o Botudo, meu amigo Xuxa, que é um dos meninos que trabalham pro Botudo e trabalham de graça. É um trabalho voluntário. Fala, Botudo bom, Ribas. Tô te ouvindo aqui, ó. Estamos revisando uma plantadeira, ouvindo a programação. Toque aí, pago calado, aqui no programa do Botudo.

0: 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Vamos dizer o seguinte, você gosta de rock, tá me ouvindo agora? Quem gosta de rock aí, ó? Atenção, quem gosta de rock, escreva a palavra rock aqui no WhatsApp. Escreva a palavra rock aqui no WhatsApp da rádio. E o primeiro que escrever rock aqui no WhatsApp da rádio vai levar o ingresso pra ir lá no Celeiro final de semana. Atenção, a primeira pessoa a escrever rock aqui, o Juliano Santos, é o ganhador, só passar na rádio, horário comercial. Alô, Juliano, você acaba de ganhar o ingresso para você curtir a noite com duas bandas de rock lá no Celeiro. Cadê a nossa audiência? Ó, quem tá levando o botão de carona nesse momento é o nosso amigo Fabiano Transportes. E você que não me segue, segue nós aí, arroba Programa do Bronze no Instagram, porque todo dia, ó, eu vou postar inclusive a abertura dessa tarde. Veja como a gente faz a abertura. Ah, não é abertura. Ah, não é abertura, na verdade, é uma piada. Eu nem me lembro, acho que eu não fiz. Eu nem coloquei abertura nesse programa hoje. 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Vera Calçados, o que achou aí, ô Lucas? Acabou, gravou aí, fez um story com a música que você pediu, rapaz! Um abraço pro nosso amigo Lucas que tá de férias, curtindo o Delegado Xuxa, tá na capital do Paraná. Ligar através do aplicativo, e você que nos ouve através do aplicativo, mande um oi pra nós aí, queremos saber qual música você vai pedir pro Botulho tocar, não pediu, tocou do Delegado, vai lá!
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0: Olha, deixa eu mandar um abraço aqui, o pessoal lá da Clínica dos Colchões, da Regina e o Claudemir, estão lá trabalhando, radinho ligado, curtindo o Botudo. Hoje estivemos lá pela manhã. Deixa eu mandar um abraço também pro Renato. Encontramos o Renato, que é meu ex-vizinho, ali de próximo do lago. Alô, Renato, não me conheceu, falou assim: Botudo, você tá cada vez mais bonito. Eu sou tipo vinho. Sou tipo vinho, mas como assim? Ah, não é assim o ditado, né? O vinho de codorna. Eu me esqueci como que é o... Ô, Felipe Terra, o Renato tá te mandando um abraço.
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0: 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Vamos lá, audiência maravilhosa. Fala comigo, Bronzete.
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0: Derrama cerveja, derrama. Deixa com nós, meu amigo Xuxa. Eu pedi o Tocou do Batudo. Você quer ouvir qual na rádio? E você sabe que você pode ouvir essa música no Spotify. Você pode ouvir em qualquer plataforma. Mas não é gostoso igual ouvir no rádio. No rádio é diferente. Piadas de Quinta.
14: Eu, brother, piada de quinta é uma boa aqui. Uma romaria, assim, né, cara? Um palco, assim, o padre lá em cima, um monteiro de fiéis, assim, né, cara? Aí, é. Diz que o padre falou assim, quem nunca errou, meu irmão, que atira a primeira pedra. E um bêbado lá, pegou um tijolo, 8 furos, cara, mas agasalhou na cabeça do companheiro dele, cara. Ó! Oh! Baixou na cara dele, assim, meu tijolo. O padre olhou pro bêbado e falou, meu irmão, você nunca errou. Bombeiro, pois assim, de pertinho, nunca.
0: Senhoras e queridos, se você tem uma piada, hoje você pode contar aqui no programa do Botudo. O Renilson tá ligado, a Ângela também está, obrigado pela companhia. O Francibel contou piada, alô rapaziada. A galera da CLC que estão ouvindo o Botudo aí, o Joel Mendes. Ô Bronze, o Daniel tá nervoso aqui, rapaz, não entrou no mato pegar lenha. E no ADV que pisou num troço, rapaz, que barbaridade. Que coisa de louco, rapaz! Alô, Daniel, um abraço pro Daniel Miranda, pessoal da... Alô, pessoal da Transvieira, tudo de bom? Quem tá ligado, diga lá. Ó, minha amiga Dete. Ô, Dete, tá no posto, Dete? A Dete tá no posto com o radinho ligado, curtindo o Botudo. Alô, Dete Penteada, o Dete Lima, tá no posto, um abraço.
9: Alô, Bronze! Manda olhos de lua! O José de Camargo, Luciano,
0: olhos
9: pra nós que estamos sofrendo e correndo atrás do Pix.
0: É, vamos correr atrás do Pix, olha lá, quem mais? Diga lá.
9: Ô, Bronze do céu, você não acredita.
0: O quê?
9: A mãe tomou o celular do pai.
0: Ué,
9: falou que ele faz muito fiasco.
0: É.
9: Nas quinta-feira.
0: É mesmo.
9: Faça uma enquete aí, Bronze, pra devolver o celular do pai.
0: Atenção, esposa do seu Alan, devolva o celular pro meu amigo Barbudo. Vai lá, piadas de quinta.
15: Fala, Bronze, boa tarde, tudo sussi, mussi, por Tanga. Ô Bronze, agora é tempo de política, vamos contar uma piadinha de política, né? Diz que uma vez o cara foi contratado pelo prefeito para trabalhar, falou para lá, se eu ganhar a eleição, a partir do primeiro mês você já tá contratado. Aí passou a política, o cara ganhou a eleição, daí ele foi lá no prefeito, falou para ele o seguinte, prefeito, daí posso trabalhar? Daí ele falou assim, pode sim, já começa segunda-feira. Daí ele falou assim, mas como assim já começa segunda-feira? Ele falou assim, não, já começa segunda-feira você pode vir. Daí ele falou assim, mas me diga uma coisa, eu tenho que contar um negócio para você aí que talvez não possa enganjar no emprego, né? É que eu não tenho meus testículos, meu saco foi arrancado. Ele falou assim, não, isso aí não tem problema. Ele falou, então vamos deixar para você começar na outra semana. Daí você venha na parte da tarde. Ele falou assim, mas como assim? Mas vocês não pegam 8 horas da manhã?

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0: mandando mensagem pro Botura aqui nessa tarde maravilhosa. Hoje é quinta-feira. Tá com uma reunião que nós vamos fazer as mudanças da rádio, casais. Entreguei meio mundo aqui na rádio. Vamos na reunião, casais aqui, ó. Sentindo falta de mim, acabou com você. Ah, você é bom que tá o programa. Eu não tô nem falando, ó. Como é que você me faz um negócio desse? Camila, tá na hora de nós falar de conforto. 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
0: 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Programa do Botura, agora vamos ouvir os bronzetes, né, rapaz? Depois de uma reunião quente, cara. Casai aqui, vem nos desamorar, eu tô sabendo uns negócios. Coisa grande. E é coisa grande, vamos explodir na região. Uma reunião aí de quase uma hora, você sabe que não. Levou bastante coisa importante. Vamos lá, gurizada. Qual música você quer ouvir aqui no programa do Botura? O Ricardo Rang já fez um videozinho. Daqui a pouquinho vou postar nos meus stories, @ programa do Bronze. Vamos ver, atenção. Ó, o Ricardo Rang já tá lá. O Matheus também fez vídeo. O pessoal do Agro, o Agro não para. Com a 102 FM, programa do Bronze. Alô, Matheus. Como é que você tá aí, Matheus? Obrigado, Benilde, tá ligada? Tá presa com o delegado, um abraço pra todo mundo. Vamos lá, quem fala comigo, diga lá, meu povo.
2: Tudo bem?
0: Tudo bem?
2: Tô sumida, mas...
0: Tá sumida.
2: Tá com a música do Trai, velho, que essa semana vai vir tocar aqui em Boaventura.
0: Ah, é?
2: Se quiserem convidar os outros, pode vir aqui em Boaventura.
0: Vai na Boaventura, então, alô. Um abraço pra Karine, um abraço pra toda a criançada. Alô, crianças, Maria Clara, obrigado pela audiência. Ô, Botu, toca o troféu aí do Paulinho Mocelinho pra nós. E é claro que toca, meu amigo Igor, meu primo gaiteiro. O Fabiano Transporte mandou o vídeo aqui, deixa eu ver.
3: Comigo, delegado da audiência.
0: Teve primo, hein, rapaz?
3: Fabiano por cá novamente.
0: Aí, fala comigo, Brasil.
3: Hein, Bronze?
0: Hã?
3: A galera aí que tá falando aí, falou aí da parte da manhã aí que o...
0: Hã?
3: Que eu não escuto a amarelinha aí, Bronze?
0: Hã?
3: Tamo aí, ó.
0: Aí, viu?
3: Na madrugada, final de tarde, ligadinho aí, ó.
0: É, rapaz.
3: Engatado na maleta do navio aí, Bronze. Sobrevoando Serra das Araras, Rio de Janeiro aí, Bronze.
0: Rio de Janeiro, olha aí, ó.
3: Tamo aí, de pé na patroa, ligadinho na amarelinha aí.
0: Que beleza.
3: Que lá não desliga, não.
0: Olha aí, viu, lá?
3: Você tá doido, motorista. E vamos que vamos.
0: Vamos que vamos aí.
3: Não podemos arrochar, não.
0: Tudo de bom aí, piazada. Olha, você que tá ligado com o Gino Botuno, qual música você quer ouvir aqui na 102 FM? Conte pro Botuno do Pediu Tocou da 102 FM. Inclusive porque o Fabiano Transportes, ele é nosso ouvinte todos os dias. Ele manda uma mensagem pra mim antes das 5. Ele fala assim: ô Botuno, tô escutando o Nego, da T, até você começar. Aí quando você começa, eu tiro da T e vou escutar a Amarelinha. E daí ele mandou a mensagem, era 4h50, ele tava escutando o Nego da T. Né? E daí, o Alan, lá de Xereiro, mas ele mandou mensagem, tá escutando o Nego da T. Não, mas ele é nosso combinado, né? Até às 5 da manhã eu libero pra escutar o Nego da T, depois ele escuta o Botuno.

0: Você acha que o programa do Arthur é muito forte ou você acha que o programa é forte demais? Ó, quem que mandou o recado aqui? O Zezé. O pessoal mandou no direto do Zezé, falou assim, ó, o negócio é o seguinte, o Botudo lá na rádio 102 FM, ele toca tuas músicas lá, Zezé. Você podia gravar um áudio pra ele, hein? O Mirosmar mandou um áudio para o programa. Aí você pergunta, mas o quanto é forte esse programa do Bronze? Escute vocês em casa, pra vocês comprovar que eu não tô me gravando. Atenção!
1: Alô, meu Paraná, aqui quem fala é o Zezé, eu também estou aqui na Rádio 102 de Pitanga, com o programa do Bronze, o delegado da audiência, um forte abraço e tamo junto.
0: Olha aí, Zezé de Camargo mandando, o que que você achou aí, amoroso? Sem moral, de certo, amoroso, hã? Fala aí, rapaz. Cadê vocês?
2: Fala, boa tudo, boa tarde, bom, tudo beleza, tranquilo, amoroso, por cá. Diretamente do Santa Maria do Faroeste, Paraná, Brasil. Ligado e sintonizado na melhor, com o melhor locutor do sul do mundo. Bronze, boa tudo, o terror da concorrência, moendo a concorrência. Aí tem pra casear, né, boa tudo. Pois, boa tudo, manda um abraço pro Magrão que tá lá na Vila Nova dos Alemão, mexendo com as terqueiras lá, mandando caprichar no ranqueado lá, nos barrancos das terqueiras lá, boa tudo. Pois, senão o bicho pega se não ficar bom, senão o bicho pega.
0: Alô, Moroso, fala comigo, Brasil, tem viado seguindo aí, ó.
3: Moroso, acabaram de mandar uma aqui, essa tem que escutar, cara. Acabou que você lá na fronteira, disse que deitado com o ouvido no chão, assim, né? Passou um carro do lado, assim. Você tá fazendo índio, velho? Caminhonete rural, ano 96.

0: Meu Deus, mas essa aí foi a piada que eu comecei o programa, aí vai.
1: Placa preta, a diesel, cor escura, comecei. Quatro integrantes dentro. O caboclo dentro do carro olhou pra mim. Ah, é que você tem um ouvido aguçado, assim, teu ouvido é tão bom, você escuta quem tá vindo de lá? Não, não, acabaram de me atropelar, capetado.
0: Foi essa piada que eu comecei o programa hoje, homem. Tá bom, né? Versão minha e versão do Janela. Ó, daqui a pouquinho tem mais recado dos artistas aqui, ó. Não, agora um mandou, agora todo mundo quer mandar aqui no meu programa. Programa do Bronze, piadas de quinta. Alguém tem uma piada, mandar um alô aqui pra Luzia Loche. O Claudivan tá ligado com o Botudo. Botudo, manda os parabéns aí pra minha mãe, a Marli. Fale que eu amo muito ela, toque uma música oferecendo pra ela. Alô, Claudivan, pra dona Marli, parabéns. Tudo de bom! Feliz aniversário lá pra mãe do Claudivan. Aniversário dela hoje, você pode pedir que o Botudo vai tocar. Não pediu, tocou no delegado. Qual música você quer ouvir? Diga lá.
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3: Boa tarde, Botudo. Tudo bem, rapaz? Tô meio rouco hoje, mas vou mandar aqui pra você mandar um abraço pro Piazada aí, Poetes, pro Foguinho, pra Piazada tá aqui, ó. O Preto tá aqui junto com nós. E daí vamos querer uma música aí, a tarde da Duas Camisas, pra nós aí. Toca aí, Piazão.
0: Valeu, um abraço aí, alô, rapaziada. Alô, Adriano, pessoal do Barba Feia. Tudo de bom, alô, Juliano. José Fogaça tá ligado. Joel Moela, o Mendes Moela. Luiz Carlos, lá de Santa Maria do Oeste. O Rastelo já tá ligado, já fez um videozinho, já mandou pra cá. Daqui a pouquinho começar a postar os vídeos aí nos status do celular da 102 FM. Programa do Botudo, fala Botudo, fazendo eco no programa do Bronze, da Cachoeira Boa Ventura. Meu pai Zé Gaúcho, não perde nenhum programa seu, nosso amigo Marcelo Coraça. Alô, Marcelo Coraça, um abraço. Obrigado pela companhia, alô, seu Zé Gaúcho. Vou mandar essa aqui pro senhor, então, já que o senhor é o Zé Gaúcho. Olha aqui, ó, vê se o senhor gosta dessa aqui, ó. Se não gostar, você me avisa. Lá pro Marcelo Coraça e pro seu pai, o seu Zé Gaúcho. Alô, Boa Ventura de São Roque. Lá pra Maria Clara, que eu vim trair a véia. O Tonhão tá ligado, Suprema Supermercados. 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Família Segura, alô, Tonhão. Como é que você tá aí, Tonhão?

0: Maria Clara. Curtiu o Traia Véia aí, Maria Clara?
1: O nosso amor.
0: Você sabe que eu já sou um veinho, mas... Aí, vontade de pegar a Botura e a criançada, né, Botura? E se tracar pra Boaventura no Traia Véia. Que esses caboclos aqui são bons, né, Igor? Boaventura vai receber Traia Véia. Que maravilha! E a Maria Clara já nos convidou. E ela tá lá ligada, curtindo o Botura. Um abraço pra você, Maria. Obrigado pela companhia. 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Alô, Piazada, boa tarde pra todo mundo aí, obrigado pela companhia, a galera toda com o radinho ligado, curtindo o delegado da audiência, lá na Volscan. Alô, Piazada, conta pro Botuda aí qual que é a música, qual é a música que você vai programar aqui na nossa tarde, dia de piadas e quinta. Se você não tem uma piada, vai lá, peça sua música também, mande seu alô. Conte pra nós onde é que você está ouvindo o programa do Bronze.
2: Rapidinha do Bronze Notícias do Brasil. Mais de 100 picadas, Bronze. Safira Emanuele, de 12 anos, segue internada no CTI pediátrico após ser atacada por um enxame de abelhas em frente a uma escola em Ibirité, na Grande BH. Segundo a mãe, a menina levou mais de 100 ferroadas, principalmente no rosto, pescoço e cabeça. Ela também foi picada na boca e na língua. Safira está estável e apresentou melhora desde o ataque, mas exames ainda têm alterações e não há previsão de alta. A família aguarda a evolução do quadro e os resultados dos exames. O ataque aconteceu segunda-feira, dia 14, quando uma colmeia teria caído de uma árvore perto da escola.
0: E o cara foi um herói, né? 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
0: 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Alô, Piazada!
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0: Só notícia boa! Motoboy que salvou menina de ataque de abelhas ganha carro e moto. Bronze, olha só que surpresa linda que fizeram para o Vini. O motoboy que salvou a menina que estava sendo picada, um enxame de abelhas. Ele chegou, resolveu tudo, graças a Deus, um final feliz. O motoboy que arriscou a própria vida para salvar uma menina durante o ataque de abelhas em Minas Gerais ganhou um carro e uma moto. A surpresa foi preparada pela Tropa do Bem, novo projeto criado em Belo Horizonte para reconhecer pessoas que fazem a diferença. Vini foi levado juntamente com a família até um local sem saber o que ia acontecer. Eles estavam com os olhos vendados. Quando tirou a venda, Vini viu um Peugeot vermelho, novinho, esperando por ele. E tem mais, ganhou mais uma moto para poder trabalhar. A reação deles foi a melhor possível, todos emocionados e muito, muito felizes. Que lindo, né? O bem sempre vai atrair o bem.
1: Olha, inclusive, uma vez que o caboclo falou assim, me leva lá no motel que minha mulher tá me traindo. O caboclo chegou lá e, de repente, o caboclo do táxi veio, rapaz, e dando um safanão numa mulher loira. O caboclo, não, rapaz, não é a minha mulher morena, pelo amor de Deus. Não, essa aqui é a minha. Programa do Botudo Piadas de Quinta. Vamos lá, rapaziada. 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Quem está ligado contigo no Botudo? 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A galera da RA vai estar por lá também. Um abraço. O nosso amigo Anderson, que saiu inclusive para batizar o carro, né? Olha o tipo para ouvir a música que você mandou para ele. Ah, que beleza. Ô, seu Zé Gaúcho, como é que o senhor tá, ó? Toca aqui, ó. Toca aqui, seu Zé Gaúcho, pai do Marcelo Coraça. Tá ligado, ouvindo o Botudo? Um abraço pro nosso amigo Naldinho. Daqui a pouquinho tem a gerente da Max Baby ao vivo conosco aqui, a Sueli, falando as promoções. Ô, Naldinho, um abraço pra Terezinha, mãe do Diego Almeida. Daqui a pouquinho eu tocava do Diego Almeida pra ela. Obrigado, José Calixto, pela audiência. Quem está ouvindo o Botudo é a Maria Miranda. Ô, Botudo... Bom, vou mandar pra você uma moda aí. Tem gente pra falar na audiência do Botudo?
2: Boa tarde, Bronze. Tudo bem? Tudo tranquilo? Isso é Liga Esposo Amoroso. Estamos na escuta diretamente do Manuel Rivas, Paraná. Como diz meu marido. Gostaria de ouvir Amo Você, do Jades Jadson. Mas você tá chique, né? Só com os artistas mais famosinhos. Mandando um boa tarde. Graças a Deus, nada de ar, né? Tá tudo certo. Tudo de bom, meu amigo. Ótima tarde.
1: O que que você achou da moral do teu amigo radialista aí? Não, eu tô com pouca moral ultimamente. Atenção. Quem vai falar aqui? O Zezé acabou de falar aqui, ó, pra quem ligou o rádio agora. O Zezé falou comigo agora há pouco aqui, ó. Fala aí, Zezé.
3: Alô, meu Paraná. Aqui quem fala é o Zezé. Olá, eu Zezé. Também estou aqui na Rádio 102 de Pitanga.
1: Olá,
3: com o programa do Bronze.
1: Que cachorro,
3: o
1: Ilô.
3: Delegado da audiência. Sim. Um forte abraço e tamo junto.
1: Obrigado, tamo junto aí, Zezé. Quem mais vai falar aqui no programa do Botudo? É os artistas agora aqui, querendo falar no programa.
4: Fala comigo, bebê. Um abraço, meu amigo Bronze, locutor da Rádio 102 de Pitanga, Paraná.
1: É, isso é o Gustavo Lima, né? Oh, valeu, Gustavo Lima. Você viu que eu não tô dando moral pros cantores? Ô, Elô, você viu que eu não dei muita moral? Beleza, hein, Gustavo Lima? Ô, simplesmente o embaixador tá participando do programa. Atenção, quem que é o embaixador, né? Gustavo Lima aqui, ó.
4: Fala comigo, bebê. Um abraço, meu amigo Bronze Locutor.
1: Tamo aí.
4: Da Rádio 102 de Pitanga, Paraná.
1: Gustavo Lima também aqui, ó, na nossa audiência. Valeu, Gustavo!

0: 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Lembrei daquela piada do posto do caboclo que viu um cartaz no posto lá, acerte o número que o frentista está pensando e ganha uma noite de amor. E daí o caboclo foi lá, abasteceu. E daí o frentista falava assim, fala o número, 5, errou. E o caboclo junto com ele, fala o número, 10, errou de novo. Na terceira vez, fala o número, 7, errou de novo. Daí o amigo falou assim, viu, não é por nada, mas eu tô achando que esse caboclo tá enganando você aí, rapaz. Você não tá enganando. Só pra você ter uma ideia, minha mulher semana passada ganhou 3 vezes. Piadas e quinta, toda quinta-feira aqui no programa do Bronze.
1: Rapidinha do Bronze, casos inusitados. Olha só esse estudo, Bronze. A barba do homem cresce mais rápido quando ele tem abstinência sexual.
0: Por isso que a minha barba é muito rala. Igual aquele caboclo que daí descomete e falou assim, viu, o negócio é o seguinte, você tem só 24 horas de amor. O caboclo chegou na casa, quando a mulher fizeram amor uma vez, duas, três, quatro, na quinta vez, a mulher falou assim, pode parar, você não vai precisar acordar amanhã cedo. Final de semana no Celeiro tem show de rock. 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É dia de piadas de quinta. Alguém tem uma piada pra contar pra gente aí hoje, nessa quinta-feira? Você pode contar sua piada também, já na reta final desse programa. Eu vou postando os vídeos enquanto você vai mandando seu alô aqui na 102 FM.
1: Momento fofo. Fura no programa do Bronze. Viraliza um vídeo, Bronze, de um garoto, a minha vida, enquanto ele come pão com ovo. Rauana de Souza, de Marmeleiro, Paraná, compartilhou um momento encantador protagonizado pelo filho Pedro, de 2 anos. O pequeno tem o costume de repetir uma frase que já virou marca registrada. Eu amo minha vida. Sempre que está vivendo um momento feliz, ele fala isso. Eu amo minha vida. Dessa vez, a declaração veio durante o café da manhã simples. Enquanto saboreavam pão com ovo, Pedro soltou essa frase, mostrando como encontra alegria nas pequenas coisas do dia a dia.
0: Inclusive, ligaram curtindo o Botudo, o Anderson Jacinte, também o nosso amigo Tonhão, o Célio Maia. Alô, meninas, Lara Tobidins, o Lucas e a Sueli, então ouvindo a senhora, a Elis Rauski. Alô, Elis, tudo bem? Direto e ao vivo agora pra Top Jeans. Alô, pessoal, boa tarde pra vocês. Obrigado pela companhia, estão lá com o radinho ligado. 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
0: 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Alô, gerentaço Juliano. Alô, meninas. 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
3: A vez tinha dois casal, um casal bonito, né? E duas crianças feias, pai John. E um casal feio. O cara gago, fanhoso, mas diz que duas crianças bonitas, cara. Daí um dia o bonitão chegou e falou pro gago: ô cara, como é que pode? Eu bonito, mãe é bonita, duas crianças feias, minhas crianças são feias, e você é feio, tua mãe é feia, duas crianças bonitas. O que que eu tenho que fazer? O bonitão falou, pô, o gago, né? Daí ficou o gago, não, você pega a tua mulher e dá um banho nela, e põe uma camisola, e tran. Daí ficou o bonitão interviu, né? Falou, transa com ela. Falou, não, traz ela pra mim.
2: Eu esperava outro no final. 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Alô, minha amiga Dulce, tá ligado, curtindo o Botudo? Tem piadas de quinta aqui, o programa já tá encerrando. Vai lá!
4: Tarde, Bronze, velho. Vamos com a piadinha de quinta, então.
2: Piadas de quinta.
4: Tá certo, o padre, numa paróquia, ouvindo a confissão do povo, começou a ficar brabo, que as mulheres confessavam que traíam os maridos. E ele falou, não, mas a palavra trair é muito feia. A partir de hoje, usem a palavra trupicar. Fale assim, padre, eu trupiquei.
2: Eu trupiquei.
4: Eu vou entender que foi um adultério e vou perdoar os teus pecados.
2: Olha aí, viu?
4: E assim o povo começou a fazer nessa cidade, nessa paróquia, né? Até que a da feita, o padre foi embora. Mudou de padre. Veio outro padre pra paróquia e o povo continuou confessando e esquecer de avisar. Essa é a troca, se dizer. E aí, numa missa, o padre falou na homilia, o padre novo, né? Falou assim, eu quero aproveitar que eu tô nessa homilia aqui, aproveitar que o prefeito tá presente e quero fazer uma reclamação aqui do povo, porque eu não aguento mais o povo vir falar nas confissões que trupicaram na rua. E essa cidade tá muito esburacada pra tanta gente trupicar. E daí, nessa, o prefeito começou a dar risada no banco, né? Porque entendeu a situação, né? E aí, o padre e o senhor prefeito não dê muita risada, porque só a tua mulher essa semana trupicou 3 vezes.
2: As piadas de quinta hoje, depois de uma reunião de quase 1 hora com a diretora da rádio aí, ó. Vamos mudar as coisas aí, pesado. Atenção pras piadas de quinta, tem gente aí, diga lá.
5: Salve, salve, bronze velho, boa tarde, tudo tranquilo? Onde é que nós estamos aí hoje, cara? Estamos aí na tua terra natal, cidade das Garapava. Estamos aí ligados na amarelinha aí, cara. Depois não esqueça de contar pra nós o resultado da reunião, hein? Toque a música aí, Floriano Acordeona aí pra nós ouvir. Beleza, brother? Tudo que ele vai.
2: Se eu sumir do nada da rádio, foi a reunião. O Nércio quer saber o resultado da reunião. E se eu sumir do nada da rádio, de repente foi o resultado da reunião. Tivemos uma reunião hoje com a dona da rádio, de quase 1 hora de reunião, hein, Nelson? Vocês vão, se de repente eu sumir da rádio, o que aconteceu com o homem? Diga lá. encerrando o programa, diga lá.
6: E aí, Bronze? Boa tarde, que boa tarde.
2: Boa tarde,
6: mano. Bronze, manda um alô aí, bro. Galera da CLC, Romenique, Bel, Valdo, Jussiano, Thiago, Jorge, Vitor, a galera toda da CLC, tu sabe.
2: Alô, pessoal da CLC.
6: De manhã, de tarde e de noite. Você não tá entendendo, não. Obrigadinho na amarelinha.
2: É toda hora.
6: Bronze, o Botudo, é o melhor. Teve preso?
2: Teve preso! Cuida!
6: Cuida! E a música coloca aí qual que é o modão aí que dá certo.
2: Deixa com nós! Minha amiga Dulce, tá ligada? O Francibel mandou um videozinho aqui, tá na estrada lá, ó. Encerrando o programa do Botão.
7: Eita, Bronze, aqui a pegada é bruta, viu?
2: Ó.
7: Parado no Parisiga aí. Vamos fazer a obra, vamos fazer a obra. Escutando o Bronze.

0: Olha aí a galera curtindo, inclusive foi encontrada aqui uma chave com o chaveiro do Gilberto Chaveiro, são duas chaves, e está com o nosso amigo Paulo. Tá bom? Ele encontrou ali perto do portão da garagem do Graia. E se você perdeu uma chave, o telefone para contato do Paulo, que encontrou essas duas chaves, um chaveiro do Gilberto Chaveiro, telefone para contato 9871-7866. Piazada, mais duas mensagens para nós ir para cá, acabou o programa, vou deixar as últimas músicas e a gente se fala amanhã, se Deus quiser, às 5 horas da manhã. Obrigado a todos que mandaram mensagens aqui, muitas mensagens. Olha que legal, rapaz. Tem piada aí, ó. Conta uma piada pra nós, atenção.
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0: Olha aí, ó.
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0: Olha aí, agora uma vinheta atualizada. Alô, rapaziada. Estava dando conchada, ligado com o Dino Botuno, um abraço, o Rastelo veio de um vídeo, mandou pra cá também, tudo de bom?
2: Ontem, Botudo, eu tava sem luz e sem internet, não pude mandar mensagem, né, mas o rádio velho tava no 12 aqui, no Escafundó, o Cantuzão.
0: Aí sim, hein? Abraço, Rastelão, tudo de bom aí, ó.
3: Eu do Rio Grande da Barca, quero participar do sorteio aí, se tiver, e olha, uma piada de quinta. Por que a mulher jogou o shampoo pela janela?
0: Por quê?
3: Porque pra ver se era etiqueta.
0: Barbaridade!
3: É participar do sorteio.
0: Valeu, Juliana, não temos sorteio, querida. Obrigado pela participação aqui no programa do Bronze. José Fogaça tá ligado também. Curtindo o nosso programa, Valdineia. A Laura tá mandando a música aí no Bar da Esquina pra todos da Vila Rural do Rio do Meio. Alô, Laura, obrigado pela audiência. Tamo junto aqui, Odilei Munhoz, ligado, ouvindo, delegado. Meu amigo Gilmarzinho. Alô, Gilmarzinho, como é que você tá, rapaz? A dona Terezinha falou assim, ô Bronze, Deus te abençoe, você é 10. Obrigado, vocês que são. A Jô tá lá ligado, curtindo o Botudo, o pessoal tá ganhando de areia. O Alexandre tá trabalhando também, já mandou.
4: Tá não.
5: Olha aí, Bronze. Tá. Quem rampeia é nós, né? Vai dizer que não tá ficando bom, ó. Vai. Você tá doido. Tamanho do buraco? Manda um abraço lá pra Amoroso, só que nós tá na escuta aí. Tudo de bom.
0: Alô, Alexandre, de Alexandre para Amoroso. A Leonilda tá aqui também, lá do 15. O Índio tá ligado. Alô, Índio. Renato Hack, o pessoal lá da Sofa Shop, a dona Neuza, o Zezão das Abeias também pediu, Léo Canhoto e Robertinho, a nossa Miguelô fez um videozinho, mandou pra cá, o Francibel também, o Edson Marques, pessoal da CLC.

0: Incomoda nós cedo, já câmbio.
1: Sexta-feira tortura,
0: mano. Tem que esticar mais o programa, teu tá muito curto, cara. Quando eu resolvo pegar o telefone, você já tá indo embora.
1: O programa tá curto, hein? Alô, Belo.
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1: 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Vamos lá, meu amigo Cirineu Rati, que o Seto tá na oficina. Meu amigo Gaúcho, tá ligado? Mandou um videozinho aqui da máquina, tá lá trabalhando. Boa tarde, Botudo, João Gabiru, na colheita. Só na escuta aí, ó. Alô, João Gabiru, como é que você tá, piazada? Obrigado a todos que mandaram mensagens aqui pro Botudo. A Botudo vem aí às 7 horas com o programa da Botudo. 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Tem piada aí, Nelson?
3: Fala pro Belo aí, que é. Tem esse horário de programa aí, né? Porque dependendo do resultado da reunião, não vai ter mais programa.
1: Porque uma reunião, foi uma reunião de uma hora mais ou menos, né, Nelson? Uma reunião como nunca tivemos uma reunião. Fazia tempo que não tinha uma reunião com a dona Zaya, né?
4: Mas então não foi grande a reunião, muito grande, batateado, que o Blonzer vai voltar amanhã cedo do programa, é novo. Tamo normal, então.
1: Olha, atenção aqui, ó. Atenção, quem que tá falando aqui, ó.
5: Fala comigo, bebê. Ó. Um abraço, meu amigo Bronze Locutor.
1: Um abraço.
5: Da Rádio 102.
1: Tamo junto, Gustavo.
5: De Pitanga, Paraná.
1: Quem que tá aí?
4: Mas então não foi grande a reunião, muito grande, batateado, que o Blonzer vai voltar amanhã cedo do programa, é novo. Tamo normal.
1: Aê, Lucas, um abraço. Gente, tô indo embora. A Botudo vem aí em 7. Fiquem com Deus, obrigado a todos, vocês são demais. Segue o Botudo nas redes sociais também, TikTok, Instagram e Facebook. Procure por Programa do Bronze. Tchau. Amoroso, chegou no final do programa, Amoroso. No final do programa, vai!
6: Ô, Bronze, mas você pode ficar sossegado. Tenho certeza que a Zaya ficou uma hora te elogiando e aí não conseguiu elogiar metade que você merece. O Bronze ganhar quantos? Bronze ganhar contas, aí tem que vender a rádio, fechar,
1: porque
6: daí acabou, né?
1: Olha, Bronze, eu voltei só por causa do teu elogio, meu amigo. O que que achou numa reunião dessa aí, Lucas? Uma hora me elogiando, viado. A Irondina mandou seu rádio ligar, tamo junto, amoroso. Como diz meu amigo Vilcinho, no mínimo pra sempre. De azar, vocês são demais. Deus abençoe vocês. E até amanhã, às 5 da manhã. Tchau, meu povo!

0: que saiu o resultado, eu tinha que voltar aqui que saiu o resultado da reunião, atenção. Depois de uma reunião de uma hora com a dona da rádio, atenção, o resultado da reunião.
1: Meu bronze, fala pra galera aí, o resultado da reunião é iniciar às 3 da manhã. A partir de amanhã, é isso?

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0: vai me ligar.
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0: Deus abençoe a todos os ouvintes. Está no ar o Ponto de Luz. E eu quero convidar a todos aqueles que estão sofrendo, estão carregando uma dor, estão carregando um sofrimento, estão vivendo um desespero na alma, na vida. As coisas não têm andado direito na tua vida. Você que sente que tem um mal agindo na tua vida, você que tem passado lutas e batalhas, que você não sabe o que fazer, mas eu venho falar para você que tem um caminho e há um jeito. É você entregar os teus caminhos ao Senhor Jesus. E eu convido você a estar nessa sexta-feira, a sessão espiritual do descarrego, com um combate contra todas as forças malignas que têm agido na tua vida, que têm estado sobre a sua vida, para que este mal ele seja quebrado. E nós estamos a fazer a oração com o ponto de luz, aonde nós estamos a determinar, de acordo com a palavra de Deus, que haja a luz, e falamos para que as trevas que têm estado na tua vida, que têm estado sobre você, venha ser quebrado. Porque nós sabemos que o nosso Senhor, ele já levou sobre si todas as nossas enfermidades, todas as nossas dores. Então, sexta-feira, em 4 horários de reuniões, aqui no Templo da Universal, aqui na cidade de Pitanga, na rua João Gonçalves Padilha, 590. O primeiro horário, 8 horas da manhã, meio-dia, às 15 horas e especialmente às 19h30. Então venha preparado para ser ajudado. Nós estamos aqui para te ajudar. A palavra de Deus, ela veio para transformar. E eu determino que você seja livre deste mal que tem estado na tua vida. Talvez você é uma pessoa que está desgostosa da vida, desanimada da vida. Você não tem ânimo para nada. Você acha que você nasceu para sofrer. Você acha que você nasceu para padecer. Mas eu falo para você que você não nasceu para isto. E o nosso Deus não nos criou para isto. Ele quer te ajudar. Então venha nessa sexta-feira buscar a sua libertação. Venha buscar o livramento de acordo com a palavra de Deus. Vinde a mim, todos os cansados e sobrecarregados. Você é essa pessoa que está cansada, sobrecarregada? Você que está aí, você que está aí agora, talvez você está querendo dar cabo da tua vida. Não faça isso, Deus é contigo. Você está aí prostrado, desanimado. Há um Deus que pode te ajudar. É só você tomar a atitude e vir buscá-lo. Nós estamos de plantão o dia todo na igreja. Você pode chegar a qualquer hora, tem ali alguém para atender você. Tem alguém ali para sentar e te ouvir, e não apenas te ouvir, mas te orientar e te ajudar a vencer essa batalha. Então, este é o caminho. Como o programa, o nome do programa é Ponto de Luz, e é essa luz que você está precisando. Diga que você consegue. Deus está falando, não temas, não te espantes, creia somente. Então creia e toma esta atitude. Vou deixar para você testemunhos de pessoas que venceram, estando na corrente da sessão espiritual do descarrego, você também pode vencer. Então acompanhe os relatos de hoje e veja, o teu caso não está perdido. Tem jeito, porque o Deus que servimos, ele fala, ele mostra que ele quer fazer. Então acompanhe e em seguida a gente volta. Lembrando que no final da nossa participação estaremos a fazer a oração em seu favor. Vai reunindo aí a tua família, os amigos, as pessoas que estão aí, vai se reunindo para participar da oração. Então acompanhe os relatos e em seguida a gente volta.
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2: Como é que é seu nome?
3: Jussara.
2: Jussara?
3: Sim, sim.
2: E aí, Jussara, se libertou do quê?
3: Eu cheguei, né, bispo, aqui com a minha vida totalmente destruída, né? Eu tinha crise de ansiedade, depressão, transtorno de personalidade, conhecido como borderline. E tudo isso causado por dois abusos que eu sofri ainda na adolescência, né? E me tornei um adolescente muito rebelde, né? Cada vez mais conhecendo novas amizades, me envolvendo com amizades pesadas, né? Conheci a cocaína, da cocaína já fui para as drogas sintéticas e foi só piorando, né, aquela depressão. E eu não buscava ajuda espiritual, eu sabia que era espiritual, mas mesmo assim eu não tinha forças, não buscava. E fui me isolando, chegando ao ponto de não fazer, né, a higiene pessoal, né, ficava trancada num quarto. Para dormir eu não conseguia. Me dava aquele pânico noturno, eu não conseguia dormir, só dormia na base de drogas, remédio ou cachaça, né? Eu colocava já um litro de cachaça debaixo da cama para minha mãe não ver.
2: Você falou de algo aí que muita gente não sabe o que é, borderline, o que que
3: é? Borderline é um transtorno de personalidade, né? Eu desenvolvi, a gente não nasce com isso, é desenvolvido por algum trauma. No meu caso foi os abusos. Então eu me tornei uma pessoa dependente afetiva. Eu não me dava bem no relacionamento, não, no término do relacionamento. Então era aquela pessoa que eu dependia do outro. A minha felicidade eu depositava totalmente naquela outra pessoa. Chegando a ter crise, né, quando eu descobria que eu estava sendo traída, então aquilo eu explodia, porque o borderline, ele sente muita raiva. Só que a raiva é explosiva, né, aquela explosão no momento.
2: Como é que você ficou livre disso?
3: Eu cheguei, né, aqui fazendo os propósitos e fui me libertando da segunda vez que cheguei no Templo de Salomão. A segunda vez eu já entreguei a velha Jussara no altar e fui buscando aquele desejo, né, de descer as águas, me batizei e buscando o Espírito Santo, recebi o Espírito Santo. E hoje o meu maior prazer é fazer a obra de Deus, faço parte do grupo do resgate e estou aqui resgatando almas.
2: Estamos falando de quanto tempo que você está livre de todos esses sintomas?
3: 2 anos.
2: De 2 anos para cá?
3: Livre totalmente, hoje sou uma pessoa feliz, liberta.
2: Precisa de remédio para dormir?
3: De jeito nenhum.
2: Esconde a cachaça debaixo da cama?
3: Não, não, senhor.
2: Preciso?
3: Não.
2: Hoje você tem paz?
3: Com certeza, o Espírito Santo transformou a minha vida.
2: Depressão tem cura?
3: Com certeza, tem cura sim.
2: Que bom, Deus abençoe muito mais, obrigado.
4: Eu me lembro que esse dia eu estava muito cansada, eu estava muito estressada. E ao entrar no transporte público, eu tive uma sensação de calafrio. Foi aonde que eu acabei incorporando com o espírito. Mas eu ficava lúcida, eu ficava olhando para as pessoas e ficava imaginando eu tomando o sangue daquela pessoa. Eu ficava olhando fixamente para a pessoa e sentia o gosto do sangue da pessoa na minha boca. Em casa, era mais durante a noite para madrugada, quando eu iria dormir. Eu levava muito soco no estômago, a ponto de sentir muito gosto de sangue na boca. Eu podia tomar o remédio mais forte, que a dor ela não passava, ela continuava. Uma certa madrugada, eu estava dormindo, e eu ouvi um barulho muito forte vindo do quintal da minha casa. Quando eu abri a janela do meu quarto, que eu puxei a cortina, eu vi um espírito todo de preto. Depois desse dia, eu já não dormia mais. Então, eu já não tinha mais vontade de trabalhar. Eu já não tinha mais vontade de viver. Eu já não tinha mais vontade de socializar com as pessoas. Eu queria só ficar trancada no meu quarto. Eu não conseguia olhar para debaixo da minha cama. Por quê? Porque a partir daquele dia que eu vi aquele espírito passando no quintal da minha casa, ele começou a ficar debaixo da minha cama. Uma certa vez eu estava no ônibus com os meus pais e a minha avó, estávamos procurando uma igreja de exorcismo. E passando no bairro Brás, eu vi uma igreja, a Igreja Universal. Só que no momento eu não sabia que era a Igreja Universal. E eu senti uma força muito grande dentro de mim pedindo para que eu descesse do ônibus e entrasse dentro da igreja. Então falei com a minha mãe para a gente desceu, entramos, participamos da reunião. E aquela reunião ela foi um marco na minha vida, porque quando o pastor ele dedicava a oração dele por mim, que ele orava por mim, que ele mandava os espíritos embora, vinha aquela paz, vinha aquele alívio. É como se tivesse tirado um concreto das minhas costas. Eu continuei participando dessa reunião, onde eu fui mudando os meus pensamentos, eu fui ficando mais feliz, mais sorridente, mais sociável, né? Eu já conseguia conversar com as pessoas. Dentro de mim eu sentia paz, porque para quem não tinha paz, sentir paz é uma riqueza imensa, porque eu consegui dormir, eu já não apanhava a noite mais, eu já não sentia dor mais, eu já não tinha desejo de ter o gosto do sangue das pessoas na minha boca. Então eu comecei a ter curiosidade de como preencher aquele vazio que eu tinha. E o segredo era o Espírito Santo. Então eu fui buscar a Deus em casa, de madrugada. Eu busquei com toda a força da minha alma, com toda a intensidade. E naquele momento, eu ouvi a voz de Deus falando: filho, eu sou contigo. Eu sou contigo. Eu vou te ajudar. E eu senti uma paz muito grande dentro de mim. Era tudo que eu precisava. Eu estava cansada de sofrer. Eu já não aguentava mais. Já tinha tentado suicídio. E o pastor falou para que eu buscasse o Espírito Santo com toda a sinceridade e intensidade da minha alma. E foi o que eu fiz. Eu podia estar na rua, eu podia estar no trabalho, dentro do transporte público, que foi o meu pior momento. E o Espírito Santo, ele teve misericórdia de mim, sabe? Ele me fortalecia todos os dias. Por mais que o dia não tinha sido bom, mas ele me confortava. Ele me alegrava. Então, o Espírito Santo, ele é tudo para mim, porque se não fosse ele, eu não estaria aqui. Hoje eu sou uma mulher diferente para quem não se socializava. Hoje eu me socializo com as pessoas, eu falo até demais. Sou casada, tenho um casamento abençoado, um marido abençoado, né? Eu durmo bem, eu até tenho que colocar o relógio para despertar, porque senão eu perco a hora, porque eu durmo muito bem. Então hoje eu vivo completamente feliz, tenho uma família feliz e quero passar essa felicidade para todas as pessoas que precisarem.
0: Viu? Relatos de pessoas que chegaram trazendo consigo uma dor, um sofrimento, mas houve a mudança. É como diz a palavra: eis que faço nova todas as coisas. Essas pessoas chegaram com uma vida destruída, arrasada, vidas arruinadas, mas entenderam e confiaram no Deus vivo e se entregaram, reconheceram que precisava de ajuda. E aí está a alegria de falar da transformação, a alegria de ter a presença de Deus dentro de si, através do batismo do Espírito Santo. Então, a verdadeira alegria não está nas coisas deste mundo, mas está no Senhor. Então, eu te convido para estar conosco, participando de uma de nossas reuniões. Nós temos reuniões diariamente, todos os dias, de segunda a sexta, 8 horas da manhã, meio-dia, às 15 horas e especialmente 19h30, no sábado, o jejum das causas impossível, 8 horas da manhã. E domingo, a grande concentração de fé e milagres, 7 horas da manhã, 18 horas e especialmente às 9 horas da manhã. Então veja e venha. Você quer ajuda? Estamos aqui para te ajudar. Eu quero já orar por você. Eu quero já neste momento convidar você para se unir conosco em oração. Prepare o teu copo com água, prepara os objetos que você costuma deixar próximo do rádio, porque é momento de oração. Então vamos falar com o nosso Pai.
1: Existe alguém que pode e quer mudar a sua vida. É Ele que promete a todos os que creem uma vida abundante. Juntos, neste momento, vamos falar com Deus. É momento da oração.
0: Senhor, Deus e Pai, em oração nós estamos reunidos com milhares de pessoas que estão sintonizadas neste programa, pessoas que têm as suas lutas, estão buscando em Ti ajuda, um alívio, uma paz, que através desta oração a paz e a alegria do Senhor chegue a todos os ouvintes, a todos que tira esse tempinho para orar conosco. Cada um da sua maneira, cada um do teu jeito, cada um de acordo com a fé que tem, elevamos os nossos pensamentos a Ti. Que o Senhor venha ouvir o nosso clamor. Venha agora, meu Pai, arrancar a dor que essa pessoa tem trazido na alma, o desespero. Venha trazer a paz, o alívio. Que esta água que está na mão dessa pessoa, ou está no receptor do rádio, seja consagrada. Ao participar desta água, essa pessoa venha receber a vida. E como está escrito na palavra do Senhor, eis que faço nova todas as coisas. Que o Senhor venha fazer nova todas as coisas de sobre a vida de todos os que estão sintonizados neste momento. Em nome do Pai, do Filho e do Espírito Santo. Se você tem da água, beba na fé e na certeza e diga amém. Graças a Deus. Graças a Deus. Levanta a cabeça, porque Deus é contigo. Logo mais nós teremos a reunião da terapia do amor, 19h30, sexta-feira, a grande corrente de libertação. E amanhã, 18h30, estamos aqui novamente no Ponto de Luz. Que Deus abençoe a todos. Até mais.
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13: Toda hora com você, Aninha. Muito prazer, eu sou a Aninha Lima, sua amiga da rádio, dando sequência na programação musical da 102, a mais ouvida. Me conta como é que tá sendo essa quinta-feira, hein? Ó, tem um convite especial pra você. Hoje na Atleticana é dia de rodízio e dia de shopping dobro. Vem aproveitar com os amigos, com a família, o rodízio maravilhoso toda quinta e toda sexta lá na Atleticana. Mas na quinta-feira, além do rodízio, tem shopping dobro. Um abraço, William, toda a equipe da Atleticana. Sexta que vem, eu e as meninas lá do Atacadão Areia e Pedra. E mais a galerinha que estará de aniversário, a gente vai todo mundo comemorar com as crianças. Só que a gente vai fazer naquele esquema. Ai, as crianças são muito novas pra ficar sozinha. Aí a gente vai ter que ir junto. É uma desculpa, pode ser. Mas é uma boa desculpa.

atleticana. Hoje, dia 17, é dia da compreensão mundial. E é algo que a gente fala quase que diariamente aqui no programa da Batuta, né? Sobre a compreensão, o objetivo principal é promover

0: Já coração.
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2: Já que esse projeto chama Bruna Viola e

das crianças, viu, marido? É, é, Jô, só tem uma notícia, ele já veio com o negócio de horário. Fala, é, mas não vai se esticar igual a vez passada. Agora, bora.

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Semana do Cliente é lá na Clínica dos Colchões. E é claro que eu já fui aproveitar a menina da canoa. Ô, Gabi. Ai, meu Deus, as crianças estão escutando o programa. Eu esqueço que os amiguinhos da Lana também são ouvintes da mamãe. Um beijo pra todos vocês, amiguinhos da Lana. A Lana hoje ganhou uma cama nova lá da Clínica dos Colchões. Tá se achando com o colchão dela. Mas pudera, né, Lana? Muito melhor que o antigo colchão, que já tava na hora de trocar, tava uma canoa. Ela ganhou um colchão macio, confortável, durável, com garantia. Quero mandar um beijo pra Regina e pro Claudemir.

0: com a Clínica dos Colchões. Aproveitei e já comprei 2 cadeiras diárias, porque eu amo, assim, eu já tô na idade que eu amo ficar horas tomando café, conversando, mexendo no WhatsApp. Ai, sabe, pensando na vida lá fora, lá na área externa, toma um café demorado, é muito gostoso, mas pra isso a gente tem que ter aquele conforto. E as cadeiras lá do Claudemir, além de confortáveis, são muito mais baratas. Um beijo pra vocês, Regina e Claudemir, bom descanso. Bom descanso entre aspas, né, Regina, que a Regina fechou a loja, mas segue lidando com as coisas lá na casa. Boa noite pra vocês, bom trabalho, Regina e Claudemir, um beijo. Alô, Sirineu Hatch, que botou, dá tudo bem por aí? Que Deus te abençoe sempre, parabéns pelo dia do seu aniversário, que já passou, muita saúde, amor e paz, obrigada meu amigo Sirineu, eu acho que durante a semana tá tudo bem, dá os parabéns, é uma vida corrida, né Sirineu? Você esqueceu, né? Mas tudo bem, eu vou te perdoar, porque amigos sempre entendem as boas intenções de um bom amigo, se não entender é porque não era, era migué, era só falsidade. Bons amigos se reconhecem, né Sirineu? Obrigada pelo carinho, amém, recebo com todo carinho as suas felicitações e tamo junto sempre, obrigada pela audiência. E você gosta, é do Jean Giovanni, eu vou caprichar pra você, a minha playlist é top. Ai, todo mundo tem inveja da minha playlist. A gente, eu não falo que eu sou inveja, né? Ai, eu só tenho inveja da minha playlist. Pode vir, é uma playlist diferente todos os dias. Alô Zezão, boa noite. Tá travando o meu mouse de tanta mensagem, é assim que eu gosto.
1: Boa noite, Aninha. Estamos na segunda programa, com a nossa chimarrãozinha, né, com a janta, descansando, graças a Deus, depois mais um dia de trabalho vencido.
0: Amém.
1: Agora estamos só de boa.
0: Eita,
1: a música,
0: maravilha.
1: Do de Paulo e Paulinho, ponto final para nós.
0: Ponto
1: curtir
0: final.
1: Essa noite maravilhosa. Valeu, Aninha.
0: Valeu, programa, Zezão.
1: Boa noite, Deus abençoe a tua noite. A noite, amém, de todos os teus ouvintes. É a nossa noite. Um abraço, até mais.

Flamengo joga hoje contra o Independiente del Valle às 9h30. E o Corinthians perdeu 1-0 para os Estudiantes. E vai seguindo os jogos. Boa noite, Nelson. Nelson quer ouvir? Hoje eu quero te amar. Eita, musicão! Eita, Dulce! Não tô falando que é um aviso, né, Nelson? Pensamentos intrusivos, parou! Boa noite, 7h21. Hoje tem Salgados do Vale.

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12: 17 graus em Pitanga, previsão do tempo pro seu fim de semana, agora com a sua amiga da rádio, sexta-feira. Não tem previsão de chuva, mínima 10 e a máxima 22 graus. No seu sabadão vai ter 30 milímetros de chuva, sol e nublado com chuva de manhã, à tarde e à noite temporal. No seu sabadão, essa é a previsão, 30 milímetros de chuva. Já no seu domingo, Domingão da Batuda, às 11 horas da manhã, tem chuva também no domingo, 21 milímetros, a mínima 17, a máxima é 20 graus. Na segunda-feira também tem 37 milímetros. Todo dia muda um pouquinho, mas tá marcando chuva até terça-feira. Quarta e quinta é uma probabilidade pequena, mas a gente vai te contando, porque contar pra muitos dias não vai adiantar, vai mudar, e daí o que acontece? Né? Né? Então. Um abraço, Carmen. Eita, que eu tô faceira. Na verdade, eu sou faceira, mas a minha risada disparou aqui. Boa noite pra minha amiga Carmen, chegando com o seu oi pra sua amiga.
13: Boa noite, minha amiga. Tudo bem? Tudo animado?
12: Graças a Deus,
13: Carmen. Manda a musicação pra nós aqui, nós estamos escutando. E manda pra minha cia, minhas três cias. A Cláudia, a Hélia, a Érica, manda uma música pra eles. E a outra música é só pra você, minha amiga.
12: Ai, que gostoso, obrigada.
13: Que eu gosto que você escuta, escolha uma música bem boa pra você.
12: Ai, pra mim mesma, então eu vou mandar aquela... Ela não tem emoção do quanto ela é linda. Aí, ó, são tudo. Gente, hoje eu tô com um raciocínio um pouco lento. Eu estou assim, ó. A mulher tá naquela fase da vida, sabe, Carmen? Aqueles dias de TPM. Aí a gente fica mais lerda, mais xoxa, mais engosa. Quer comer lanche, quer comer pizza. Hoje eu tô assim. Um abraço pra você, Carmen. Vou mandar Teodoro e Sampaio nascer.

0: playlist, Carol. Pra você vai ser Valéria Barros, fica ligadinha. Nelson Teles falou, Botuda, eu achei que o Memphis ia fazer aquele gol. Nelson, eu não acreditei o que aconteceu, porque é a declaração toda de quem merece seu bola de ouro e tal. Ah, eu tô trocando as bolas, né? O Memphis Depay é outro, eu tô confundindo com o MVP. Hoje eu não tô legal. Vocês me tratem com carinho hoje, que hoje eu tô tegosa. Alô, urso! Vou falar com a Marta primeiro, que abriu o áudio dela.
1: Oi, boa noite, Ana. Peço a música Trio Parada Dura, Motorista do Amor.
0: Motorista do Amor, um abraço pra você.
1: É, Marta.
0: Marta, vou mandar um beijo, Marta. O Valdeci Penteado tá fazendo janta, curtindo a Botuda. Um abraço, Valdeci Penteado. Vou mandar pra você uma do Paraná. Já, já, combinado, Valdeci?
2: Fala, Botuda véia. Tamo na escuta aqui, eu, Fabão e o Boi. O Boi tá mexendo com a janta ali, Botuda.
0: Tá mexendo com a janta?
2: Escutando a amarelinha aqui.
0: Mas eu imagino a jantinha de vocês, Boi. É Boi Urso. Eu não tô falando, eu acho que eu vou embora. Não, não vou não. Urso, o Boi também tá usando a Tirze, né? A Tereza. Na internet é proibido falar da Tirze. Aí os médicos dão nome, dão apelido. Eles chamam a Tirze de Tereza. Se você e o Boi estão tomando Tereza, imagine o tamanho dessa janta. É um ovinho pra cada um e tô cheio. Um abraço pra vocês, Urso e Boi. Vou mandar Mato Grosso e Matias. Um abraço pro Neizo, tá nativo ainda. Borracharia Santa Rita, se liga com a minha. Um beijo, Neizo. A rapaziada animada, o Puff e o Pisadinha hoje ajudando. Aí sim, será que eles estão pensando na recompensa, Neizo? Ó, você fica de olho. Você fica de olho que eu acho que eles estão esperando o pós. Pós-trabalho que vem as carnes assadas, aquela cerveja gelada. O Neizo tem uma geladeira lá, ó, cheia de gelada. Tem de várias marcas, inclusive, né, Neizo? Um abraço pro Neizo, Pisadinho, Puff. Puff, ontem acabou a luz. E sabe quem que eu pensei? Vou mandar mensagem pro Puff. Sorte porque eu não tinha teu número, senão eu ia te perguntar o que aconteceu, Puff. Quanto tempo mais ou menos pra luz voltar? Um abraço pra vocês, Pisadinha, Puff, Neizo, galera animada.

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Se você faz aniversário em setembro, igual aqui a Aninha,

0: 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Quem tá chegando por aqui confirmando a audiência, um beijo pro Edenilson Kolinski, ele, a esposa, as crianças, a família toda, sempre, sempre com o carinho da audiência. Tamo junto, Edenilson. Alô, meu amigo urso.
1: Não, tá tomando também, ô Batuta. Ah, é? É só o Fabão que não tá, o Fabão é fit.
0: Aí não toma?
1: Mas é... Estamos tomando mais dois. Mas depois eu vou contar uma história pra você e o Batuta.
0: Me conta.
1: No particular. Hein?
0: Então, beleza, combinado.
1: Ô Batuta. Cara, eu sabe que eu tô largado da mulher. A mulher largou de mim e tudo, sabe? Daí sério? Tocar essa musicona aí, eu hoje mas eu não sei.
0: Esse áudio podia ir pro ar, eu só acho que agora o principal já foi.
1: Fez no ar esse assalto, né? No chifre aí. Meu Deus do céu, rapaz do céu.
0: Eita!
1: Caiu janelinha agora, sorteiro.
0: Isso que ela é

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5: 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Só as melhores, excelente quinta-feira pra você, sintonizado com a Botuda. Um abraço pro Vilmar Pisadinha. Na penúltima vez, né, Vilmar, você participou e eu fiquei tremendo dirigindo. Mas eu vou mandar uma do meu gosto. Pode ser? Um abraço pra você, Vilmar. Alô, Vilmar Pisadinha, um beijo pra você, pro Puff e pro Neito, a galera animada, sintonizada lá na Borracharia Santa Rita. Já toquei Casa Encerrado pro Neito. Vou mandar a Ginigeno pro Pisadinha, vou escolher uma do Eduardo Costa pro Puff. O meu amigo Nelson Teles programou essa daqui, ó.

0: Você aí no seu trabalho, quando você tá detonando, você também sente essa sensação gostosa? Sente, né? Fala pra mim. Alô, Urso! Urso, depois desse depoimento dramático agora, Urso, o que eu te digo, cara? Eu te desejo que você passe por essa fase, que seja uma fase melhor ainda na sua vida, viu, Urso? O Urso está largado às traças.
1: Au, botuna véia! Esse... Deus que me livre a coisa dessa.
0: Nossa, não tá fácil pro Urso. Eita, Urso, depois nós conversamos, você me conta o que aconteceu.
2: Olá, botuda, boa noite, bom, tudo beleza? Tudo tranquilo, amoroso, por cá? Diretamente do Mané Riba, Paraná, Brasil. Estamos ligados e sintonizados na melhor com a melhor. Pose, pose, botuda. Pose, aquele amigo. Abraço, tudo de bom.
0: Tudo de bom pra vocês, Antonelli, Aninha, amoroso e Elô. Hoje nós estivemos lá na Clínica dos Colchões.

0: pessoalmente. Inclusive a Rosiele me mandou mensagem aqui. A Rosiele é uma sapequinha que eu não conheço pessoalmente. A gente tem que se conhecer pessoalmente, né, Rosiele? Deixa eu só localizar ela aqui, ó. Mandou mensagem agora, caiu pra mim. Boa noite.
1: Boa noite, amiga Botuda. Confirmando a audiência, estamos ligadinhos aqui na melhor.
0: Oi, meninas e meninos.
1: Rosiele e família. Um abraço, beijo. Amiga Botuda.
0: Um abraço pra vocês, Rosiele, o Rubens, a Lívia e também o Nicolas. Alô, Marilva, confirmando a audiência. Boa noite, minha queridona Marilva. Um beijo pra Jô, Atacadão Areia e Pedras. Jô, esse Vale Night foi sofrido. Ele já veio começar a chorar hoje pra mim e falou assim: amor, mas veja bem, eu nunca saio. Falei: é, mas veja bem, eu vou levar fia? Aí ele falou assim: só pra gente cuidar do horário, Jô. Esse negócio de ficar cuidando de horário. Um abraço, Jô, Atacada Ouro em Pedra.
2: Boa toda, boa noite, aqui é o Laurino Barra. Fala perdido, toca pra nós, Jô. Velho Casarão,
0: viu? Velho Casarão.
2: Fechelinha.
0: Um abraço pra vocês.
2: Tão comendo um petisco aí.
0: Um petisco na galera Bala Perdida. Um abraço pra Maria Miranda. Quer ouvir Gustavo Lima? Beijo, Maria Miranda, tá parceira. O Palmeiras dela ganhando os pênaltis. Um beijo pra Lu. A Lu lá do Cantu também, adoro vocês, Lu. Mandei Renan e Raí, foi pra você, que eu sei que você adora as músicas do Renan e Raí também. Um abraço pra Sueli Stasiak, pra Carol Blasos, que eu falei que ia tocar Valéria Barros. E eu vou cumprir.

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16: 8 e 3, gente, viram que legal o gesto daquele rapaz, daquele motoboy que tava passando por aquela criança, bem em frente à escola, caiu um enxame de abelhas, atacaram a criança, e eu descobri, eu não sabia, talvez você não saiba, vai ficar sabendo agora, quando a primeira abelha pica, além de machucar, é claro, ela libera um aroma, um cheiro, que se chama feromônio, que indica pras outras abelhas que elas escolheram o alvo. Você acredita no negócio desse? Por isso que daí vem todas na sequência e acontece o ataque de abelhas. Então é muito importante que você não fique parada. A reação dela, ela travou, ela achou que era melhor ficar parada, mas é o contrário. É correr até achar um lugar fechado e seguro, mas quanto mais você correr, melhor, porque aí meio que elas cansam, a grosso modo, e aí elas ficam no meio do caminho. Quanto mais rápido você correr, melhor. Encontre um lugar fechado e nada de você beliscar pra tirar os ferrões. Tem que tirar com raspar, sabe? Com um cartão ou uma régua. São dicas

ele foi presenteado, porque você sabe, né? O bem, ele não erra o endereço. Então preste muita atenção. Nada de fazer pensando na recompensa. Mas o bem, ele não erra o endereço. O motoboy que salvou menina de ataque de abelhas ganha carro e moto, graças à Tropa do Bem, que é um projeto criado em Belo Horizonte para reconhecer pessoas que fazem a diferença. Nossa, a nossa cidade precisava de algo assim, né? Para ajudar quem mais precisa, todo mundo, e vir aí uma corrente do bem. Acho sensacional. Ele, o Vini, que é o nome do motoboy, ele ganhou um Peugeot vermelho e também uma moto para poder trabalhar. E a família dele foi coisa mais linda. As crianças chorando, a esposa feliz da vida. Que gostoso ver gente vencendo na vida. 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Alô, seu Cardoso. Alô, Dona Inês. Um beijo.

mas eu tinha programado outra que o meu ouvinte pediu, mas vai Eduardo Costa, isso que importa, né, Zenilda? Zenilda no Mato Rico, sintonizada, alô, Joel Mendes. Joel Mendes, o Moela, ele é da galera do Urso, também tá sintonizado, tomando um chimarrão lá na Pitanguinha. Um abraço pra você, Moela, um abraço pra Marta, o Nelson Teles, que mandou videozinho, tá lá em Guarapuava, obrigada pelo carinho. É verdade, Nelson, tá desse jeito já. Um beijo pra Jô. Pois é, Jô, como é que eu vou explicar para um homem? Ó, amor, a Jô falou assim, ó, como que fala pra mulheres cuidar do horário? Isso é o fim do mundo! Que é isso? Um beijo, Jô, obrigada pelo carinho. 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Um beijo pra vocês. Alô, galera, a galera do Mini Mercado JJ fechou as portas, mas a Jaque tá ali curtindo a sua amiga da rádio, arrumando o estoque, vendo as notinhas da Ana Botuda. Jaque, eu amei o boné preto que tem Nossa Senhora. Eu ia pegar para o meu marido, que eu sou dessas. Eu amo presentear, gente. Eu, se eu puder, ai meu Deus, se eu pudesse, eu ia fazer assim, ó, chegar e jogar um presente no peito da pessoa. Aí a pessoa fala, mas ué, por que isso? Porque eu quis. Eu acho muito gostoso presentear as pessoas. E esse boné, eu ia perguntar o preço, que eu acho gostoso, mas eu tenho que ver se eu posso, né? Eu vou comprar ele pro meu maridão, hein, Jaque? Separa o boné preto de Nossa Senhora que eu vou dar pro meu marido fazendo favor, hein, Jaque? Pendura o boné! 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Alô, Jaque, alô, Jackson, galera do Mini Mercado JJ, um beijo. 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Um abraço pros meus amigos que estão lá na Borracharia Santa Rita. Eu programei Eduardo Costa, vai pra vocês e também pra Zenilda.

0: Eu fiz a mãozinha da italiana. É, eu fiz. Marinalva Bueno, Marinalva Vicentina. Opa, um beijo pra Marinalva Vicentina, sintonizada lá na saída pro Rio do Meio. Boa noite, delegada. É o meu amigo Luiz Carlos, lá de Santa Maria do Oeste. Obrigada pelo carinho, Luiz. Eu vou mandar Zezé de Camargo e Luciano pra você, Luiz. E você me manda um vídeo, combinado? Eu tô olhando o vídeo, sabe por quê, Luiz? Que o Bronx tá recebendo muito vídeo. Aí começa uma batalha lá em casa. Quem recebe mais vídeos? Eu quero vídeo de vocês, eu quero fotos. Combinado? Combinado? Participe comigo. Um abraço pra você, Luiz Carlos. Obrigada pelo carinho sempre. Tamo junto, Luiz Carlos, lá em Santa Maria do Oeste. Só dá batidão da batuta. A Aline Dominico também tá confirmando a audiência. Hoje tem Salgados do Walter. Um centro pra você escolher o dia que você quiser. Um beijo pra Zenilda. A Zenilda mandou videozinho, mandou foto da janta dela. Zenilda, que gostoso. Boa noite, meninas. E pro Antônio também, que tá por lá. O namorado da Zenilda. Alô, Carol. Caroline Blasos curtiu uma Valéria Barros que eu mandei pra ela. Dona Neuza no alto da colina. Um beijo, Dona Neuza. Falou que a Botuda é a rainha da 102. Um abraço pra senhora. Bom descanso. Carlos Freitas, lá em Guarapuava. Só dá batidão da Botuda. Um abraço, Carlos. Pra você e pra sua esposa, Terezinha. Sempre, sempre ligadinhos. Tudo de bom, Carlos. Alô, a Odete. A Odete Lima. Um beijo, Odete.
1: Importantes, a gente nunca sabe quando vai
0: presenciar.
1: Boa noite, boa noite, boa tudo.
0: Olá, tudo bem?
1: Voltando pra casa. Por sorte, sem trans na tanca.
0: Ai, que bom, né? Tá calmo.
1: Subindo aqui a Barão Sorrazu, rumo a Maristela.
0: Os caramelos. Um beijo pra você, Odete Lima, minha charada de sobrenome. Quem sabe

boa noite, Neia. Neia da Limeira e o Pedro Henrique, filho do Edenils Colis, que está grudado no rádio, curtindo a Aninha. Um beijo, Pedro Henrique. Obrigada pelo carinho da sua audiência, seu lindão. Vou mandar a próxima pra você, hein?

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6: Só as melhores. Todos os dias com você, a Aninha, sua amiga da rádio. E o Edenilson Colis falou que o filhão dele, o Pedro Henrique, tá grudado no rádio. Mas amor, eu chamei ele de lindão porque ele é criança. Só pra começar a conversa, né? E é um lindão mesmo, a sua filhinha também. Como é o nome da sua filhinha mesmo, Edenilson? Um beijo pra eles, pra sua esposa. Muito obrigada pelo carinho sempre. A Neia da Limeira e o maridão Luiz Carlos estão sintonizados também. A Maria Miranda, a dona Neuza, o Clério Veloso. Boa noite, Clério. Tudo certinho por aí? Boa quinta-feira. Alô, Dulce, a esposa do Nelson Teles, a nossa querida Du. Um beijo pra você, Dulce. 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Um beijo pra você, Léo, pra você, pra Beda e toda a família sintonizada. 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Bom descanso pra vocês logo mais. E também, eu quero mandar um beijo pra galera que eu encontrei essa semana, que tão, são clientes também da Rô. Um beijo, Rosana. Já eu encontro o nome certinho pra mandar beijo. 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Um abraço pra galera que tá chegando. Alô, Jefferson. Alô, Célia do Bom Retiro. Ela e o maridão Baltazar, todo mundo ligadinhos com a botura sempre, sempre. A Zélia da Pitanguinha. Um beijo, Zélia. Hoje tem salgados do Walter. Alô, Roseli Cabral. Alô, Lívia. Alô, Nicolas. Alô, amoroso. Rosângela Silva, confirmando a audiência. A Cida do Cascata também. Boa noite, Cida. Boa noite pro Miguel Mazuri. Agora tem 7 gramas no batidão.

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0: E eu caí no golpe de um moreno marrom bombom. Eu brinco com ele que ele é meio a meio. Ele é bem brancão, assim, até a altura do ombro. E daí ele é marrom bombom no restante. Um abraço pra você chegando. Gente, sabiam que o cérebro, ele tende a guardar insultos por 20 anos, mas esquece elogios em apenas 30 dias. Mas você tá de sacanagem comigo, né, cérebro? Você tá do lugar, você tá do lado de quem? Gente, é impressionante, né? Eu sempre comento com vocês que às vezes as maiores tragédias da vida acontecem na infância, sem saber que está acontecendo as coisas ao redor. Por quê? Porque nós somos seres indefesos, não entendemos a vida como ela é, a gente está sendo preparado para a vida. E acontecem situações que fogem das nossas mãos, também da família toda que não sabe, assim, por exemplo, brigas, desentendimentos, uma palavra, às vezes brincando com a criança, um bullying, que é uma brincadeirinha tão fofinha. Uhum. E a criança nunca mais esquece, leva aquilo pra vida. Então, assim, realmente o cérebro, ele é safado, entre aspas, porque ele guarda as coisas ruins. Olha só, experiências, palavras ofensivas e situações desagradáveis podem despertar respostas emocionais mais intensas, fazendo com que sejam registradas com maior destaque na memória. Isso estaria ligado a mecanismos desenvolvidos ao longo da evolução para identificar e lembrar possíveis ameaças. Por outro lado, experiências positivas nem sempre merecem e recebem o mesmo nível de atenção. É uma baita sacanagem que a gente faz com a gente mesmo. Porque tem coisa que acontece que a gente sabe, a gente é difícil esquecer. Mas como que o elogio a gente esquece rápido? Não pode. Inclusive, eu trouxe hoje a matéria no programa do Bronze. Uma criança de 2 anos viralizou o vídeo dele. Ele dizia assim, ó: como a vida é boa. Ele diz que sempre usa a frase que eu amo falar. Já é tipo assim um mantra. Eu falo todo dia pro Bronze, pra Lana: eu amo a minha vida. Não tem nada mais gostoso do que você amar sua própria vida, amar sua própria graminha verdinha que você tem que estar ali regando. É você que cuida. Não adianta colocar a culpa nos outros. Ai, fulano é assim, Beltrano é tal. Se você esperar os outros, aquilo que você merece, não vai rolar. O reconhecimento tem que ser de você ser uma boa pessoa. Você fala assim, ó: eu sou foda. Pronto, acabou. No bom sentido, né, gente? Não é pra subir a bolinha. É pra você ter a certeza que você faz o bem. Porque se você esperar o retorno, às vezes não vem. E aí você vai desistir de fazer o bem. Também não pode. Você tem que saber que você faz o bem sem esperar nada. E as coisas boas acontecem o tempo todo. É só você abrir os olhos e reparar com carinho. Um beijo pra Carmen, que tá chegando por aqui.
1: É verdade, minha amiga. Como só de PPM,
0: ai, Carmen do
1: tudo
0: céu.
1: É estranho.
0: É ruim demais.
1: A gente sempre briga. Mas eu, graças a Deus,
0: a gente brinca.
1: Quando estrei 39 anos, saí da PPM. Mas eu tive que pelear com outras coisas.
0: Ai, meu Deus do céu, Carmen.
1: Oh, minha amiga do céu. É muito sofrida. Vou ter contado. Vem os calorão, vem a ansiedade, vem a raiva, vem divórcio. Nossa senhora, céu. Vem tudo na cabeça da gente.
0: Não, não bastasse a PPM da mulher assim, que tem a idade até uns 40 anos, tem mulheres que é antes, aí vem a perimenopausa. Se a TPM é ruim, a perimenopausa, que é antes da menopausa, é pior ainda. É pior. Então, homens, vocês têm que ter paciência com o alecrim dourado que vocês escolheram pra viver, porque não é fácil estar na nossa cabeça. Eu perguntei pras meninas na academia se elas são assim também. Se acontece de ter 80 assuntos pendentes na nossa cabeça ao mesmo tempo. Eu levanto, por Deus do céu. Ontem, terça-feira, hoje é quinta, né? Terça-feira, eu abri o zoião e pensei, meu Deus, o Bronze pediu um texto da Odonto Top. E fiz na hora pra ele, porque a minha cabeça, ela não para, só quando eu tô dormindo. E às vezes eu sonho com o que eu tenho que fazer. Então eu não paro. Aí as meninas da academia falaram que elas também são assim, Carmen. Mas esse processo, Carmen, que você tá me contando, a partir dos 38, 39, que é a perimenopausa, antes da menopausa, maridos, corram o máximo que vocês puderem. Porque do nada a mulher muda de humor, do nada ela chora, ela fica triste. Eu não sou nervosa, sabe, Carmen? Eu sou mais chorona. Então assim, ó, domingo foi engraçado. Do nada, tava tudo bem, o Bronze pintando a casa, tinha comprado as tintas lá na loja do meu irmão. Mas vem assim uma coisa, ao mesmo, eu não sei explicar. Eu já tô dando com a língua nos dentes, mas eu conto pra vocês mesmo. Comecei a chorar, e daí ele se assustou, falou, amor, o que aconteceu? Eu falei, nada. Não aconteceu nada, eu só tô ouvindo música de Deus e ao mesmo tempo eu sou tão grata por tudo que eu tô vivendo, todas as coisas que aconteceram quando eu nem esperava, eu nem pedi pra Deus pra estar aqui na rádio e eu estou. Então eu penso assim, o que Deus pode programar pra nossa vida e eu fico deslumbrada com tanto amor que só vem de Deus. É como eu sempre falo, você não pode fazer o bem esperando que os outros reconheçam, porque na maioria das vezes não vai rolar. Mas Deus vê. Ah, quem te fez mal, Deus também vê. Pode esperar. Fica aí na sua, fica esperando, porque se você fez o mal achando que não vai acontecer nada, acontece. O galope vem. Pode até demorar, mas vem, né? Um abraço pra você, Carmen. Obrigada por sempre compartilhar com a gente a rotina de vocês e confirmar o que a Botuda fala. Porque o Denis veio aqui com a sua esposa e com a sua netinha e falou isso. Falou, Ana, você é a voz feminina do rádio. Você é a voz que eleva as mulheres, que fala o outro lado. Porque realmente, a grande minoria que é locutora, né? A maioria é formada por homens, por pensamentos totalmente diferentes. Nós sabemos que a mulher é emoção, o homem é a razão, e nem sempre eles têm razão. Mas eles não têm esse negócio de ficar pensando, programando, é pá! O bronze é assim, o bronze é prático. Eu já não, eu penso em todos os meios, em todos os termos, em como falar, em como fazer, em ver o lado bom de cada situação. A Rosiele falou, Botuda do céu, meu Deus, TPM é fogo, imagina a menopausa. Não, Rosiele, Deus o livre! Eu não sei se eu fico com dó de nós ou dos nossos maridos. Eu fiz laqueadura e o fluxo mudou. Ah, é, Rosiele? Eu já ia ler tudo que você tá falando aqui. Sério, Rosiele, um beijo pra você. Que legal, um beijo. Quase saiu tudo que a Rosiele contou aqui pra mim. Um beijo, sério, 3 dias. Mas, menina, eu fico chorona uns dias antes. Aí, depois, melhora. Mas uns dias antes, eu choro se eu bater a mão. Porque assim, eu me machuco muito fácil e nem vejo. Do nada, tem um corte saindo sangue. Eu falo, pro amor, da onde que saiu isso? Daí ele fala que não é nada. E eu falo, é sim. Então assim, eu só sou dengosa. Eu fico mais dengosa. Agora nervosa, essas coisas, é dificilmente eu fico. Um beijo pra vocês. Alô, Zenilda. A Zenilda falou assim, Botuda, eu não uso a maquiagem. Mas a Suelen, meu Deus do céu. Sueli é sua filha, ela tem 15 anos, né, Zenilda? A Alana também, tem 14. Ela se maquia muito melhor que eu. Ela tem muito mais coisa que eu. Eu tenho uma base, um rímel e um batom. Que tá acabando, inclusive. Eu tô pensando, meu Deus, o meu batom. Eu gosto daqueles batom que não sai, sabe, Zenilda? Longa duração e não tem na cidade. Ou seja, já começo a pensar no batom. Vou comprar em 3 ou 4 vezes esse batom. Aí já começa mais um martírio no bom sentido, né, gente? Que por mais que você deva, esteja assim, ó, pagando as suas continhas, tem que pagar feliz, tem que agradecer, porque são sonhos, por mais que sejam pequenos, realizados. Você lembra da tua infância? Você tinha as mesmas coisas que hoje? Não tinha, né? Garanto que não. Então tem que agradecer. Um beijo pra vocês, Zenilda e Suelen, a Sônia, a Xeremeta. Boa noite pra você, minha queridona. Um abraço pro Marcos também. A Marlene tá dando boa noite pra Botuda. O Urso tá por aqui. Boa noite, Urso.
2: Ô Botuda, dá pra... Eu não esqueci o nome daquela música lá da Fátima Leão lá, que é a mais top, cara. Dos cornos lá. Toca pra nós, hein?
0: Urso, vou falar 3 nomes e você me diz qual delas que você acha que é. Tem a Fátima Leão que canta com o Edson, que eu adoro, 84 tempos. Tem Pecado de Amor, que é o maior sucesso dela. Quase Me Chamou de Amor também. Qual dessas 3 você quer? Um abraço pro Luiz Carlos lá de Santa Maria do Oeste. Mandou um videozinho pra Botuda. Obrigada, meu amigo. Tamo junto sempre. Boa noite de quinta-feira pra você. Quem mais? A Neia, a Maria, a Carol, tá todo mundo aqui, a Marta. Essa daqui é pro meu amigo Sirineu Hatch, que pediu no comecinho do programa, mas que sai, sai. É, não entrou a hora que eu cliquei, mas ela vai sair. Ela vai ter que sair, eu não desisto. Jean Giovanni. Gente, Sirineu. Sirineu, achei que não ia tocar, mas vai.

0: o filho Pedro Henrique, a filha Maria Eduarda e a esposa professora Fabiana. Um beijo. Ah, mas ele escreveu amada esposa Fabiana. Um beijo, família maravilhosa.
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0: Boa noite, Batuda, tudo bem? Aqui é a Neuza de Cândido, mande um alô aqui pra mim, estou na escuta, ótima noite,
1: Ótima
0: beijo.
1: noite, dona Neuza, um beijo, então um abraço pra toda a família do Denils Kulinski, que é a esposa amada Fabiana, o filho Pedro Henrique e a filhinha Maria Eduarda, um beijo pra todos vocês, e o urso falou que pode ser a mais pesada.
2: A qual que você achar melhor aí, Batuda? Sapeque no grupo.
1: Um abraço pra você, urso. Vou mandar então o Pecado de Amor, que é o carro-chefe da Fátima Leão. Não tem quem não gosta desse modão, vai pra você. Um abraço pro Claudemir. O Claudemir na reforma, na fabricação dos colchões maravilhosos. Gente, pra você dormir bem, igual a Batuda, eu e o Bronze, não tem que acorde mais animado que nós. Não tem, cara, pode acordar animado igual, mas eu acho difícil. Gente, tem que ser conforto lá da clínica dos colchões. E o Claudemir tá trabalhando até agora pra dar conta de tanta encomenda. Alô, Claudemir, alô, Regina, obrigada pelo...

0: abraço, Claudemir e Regina, Clínica dos Colchões. Alô, Urso, era essa que você queria, Urso?
1: Essa diaba mesmo aí, botuda do céu.
0: Eita, nós!
1: Dá uns tiros pra cima aqui agora.
0: Um abraço, Urso. Nossa, obrigada pelo carinho. Deus abençoe sempre, Urso. Obrigada pela sintonia, viu? Um abraço pro Alexandre Jativa. Foi Fátima Leão pra você, meu amigão. Com o Edson, eu mando amanhã pra você, tá bom, Alexandre? A dona Neuza no alto da colina.

Quem leva salgados do Walter hoje, um cento de mini salgados, é a Sônia Xeremita, final de telefone 5733. Obrigada pela mensagem, vocês fazem os meus dias completos aqui na rádio e eu espero levar um pouquinho da minha alegria pra vocês, que contagie, que eu possa ajudar com uma palavra amiga. Vocês podem ter certeza que eu faço isso aqui com muito amor, com muita entrega e muita verdade. 8h56, em tudo dai graças a Deus. Gentileza é enxergar o outro. Essa frase parece simples, mas se você aprofundar nessa frase, quantas vezes você se sentiu sozinho, que ninguém estava te vendo, te dando atenção, te valorizando? Essa frase engloba tantas possibilidades: ser visto, ser amado. A psicologia diz que a gente vem ao mundo com esse intuito: amar e ser amado. Que o verdadeiro sentido da vida está aí. E eu concordo completamente. Entre ser e parecer, eu prefiro ser. Eu prefiro amar e ser amada do que ter todo o dinheiro do mundo e não saber o que é essa reciprocidade. Que a gente saiba, junto dos reais, a conquistar as coisas, por mais simples que sejam, por mais que demore, por mais que o caminho certo seja longo. A bênção de estar em paz é insuperável. E a bênção da gentileza é enxergar o outro para além de você. É perceber uma necessidade antes mesmo que ela seja dita. Oferecer ajuda sem esperar que alguém te implore. Ouvir quando o outro precisa falar e silenciar quando percebe que sua presença já é o suficiente. Gentileza é a atenção transformada em atitude. E talvez seja por isso que ela seja uma linguagem universal. Não importa a idade, a cultura, a condição financeira. Um gesto de cuidado é compreendido em qualquer lugar. E na correria da vida, não permita que você não perceba as coisas simples. Um olhar que precisa, às vezes, de um bom dia, um boa noite. Como você tá? Tá tudo bem? Sabe a pessoa que olha no olho, que fala com você? Não tá ali mexendo no celular na hora que tá conversando? Gente, mais atenção, mais presença, mais amor, por favor. Uma boa noite pra todos vocês e até amanhã, se Deus quiser.